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1: 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Você não vai me assumir, não, é?
2: É claro que eu assumo.

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Vamos conhecer também essas histórias. A melhor música também a tocar nesta emissão. Venha daí.

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7: Sensacional.

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0: Brasil.
1: Obrigada, meus amores.
2: Obrigado.
0: Coisa linda. Que honra.
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1: Muito boa tarde, arranca agora o grande encontro na Marcoense FM, numa emissão que só terminará perto das 7 horas da tarde. Hoje vamos acompanhar o jogo entre Marco 09 e Vianense, jogo que encerra a terceira jornada da Série A da Liga 3. Assim sendo, já são conhecidos os outros resultados da jornada. Esta manhã, a vitória surpreendente do Leça sobre o União de Paredes. A equipa de Paredes a perder pela primeira vez esta temporada. Rodrigo Ferreira para o Leça abriu um marcador. Gustavo Fernandes empatou para o Paredes, mas Diego Fernandes comutou novamente, pôs novamente o Leça na frente e assim terminou em 2-1. Ontem, Varzim foi à capital do Móvel golear o Paz Ferreira por 4-1. A equipa pacense continua em crise. O golo dos Castores foi marcado por Nuno Cunha. Também ontem o Trofense São João de Ver ganhou a equipa da Trofa com um golo para lá do desconto aos 90+4 e garantiu mais 3 pontos. E na sexta-feira esta jornada arrancou com uma vitória do Vitória B contra um empate entre Faf e Vitória B. Já no Campeonato de Portugal, esta hora está a terminar o Alpendurada Camacha. Atualmente a equipa da Madeira vai vencendo, apesar da equipa de Marco na vez ter inaugurado o marcador por Pauleta, mas permitiu a reviravolta da equipa madeirense. Já esta manhã, entre Beira-Mar e Machique, a equipa da Madeira também venceu por 2-0. Ontem, o Solzense Castro Daire acabou com uma vitória por 1-0 para a equipa de Castro Daire. E daqui a nada também arranca o Ovarense União Lamas, Salgueiros São Joanense, Florgrade Guarda. Relembrar que o jogo entre Estrela Calheta e Sinfãs foi adiado para o dia 27 de setembro. Já no, também daqui a pouco, às 5 horas da tarde, também começa o Campeonato de Portugal, a segunda jornada, mas desta vez da Série A, e destaca os jogos das equipas da região, o Vila Meia receber o Limianos, já o Robordosa vai atrás de Montes jogar contra o Chaves B, e o Floricense também joga fora de casa contra o Maria da Fonte. Os outros jogos da jornada são Maia Lidador, Ponte da Barca, Bragança, Braga B, Monte Alegre, Brito, Tircense, Vinhais. Já na segunda liga, ontem o Amarante conseguiu os primeiros pontos da temporada, empatou a 0 em Vizela. Já esta tarde, o Penafiel conquistou a primeira vitória da temporada, bateu o Sporting B por 2-0, com golos de Davo e Max Svensson. Amanhã, o Felgueiras vai a Faro jogar contra o Farense, numa partida que está agendada para as 18 horas da tarde. Daqui a instantes, iremos em direto para o Estádio Municipal de Marcanaveses. Volto a relembrar que hoje vamos acompanhar o jogo entre Marco 09 e Vianense, o Marco que procura regressar às vitórias depois do desaire na semana passada contra o Varzim. Já o Vianense procura a segunda vitória. A equipa de Viana do Castelo é atualmente a melhor defesa do campeonato. Poderemos agora ir em direto, onde temos os comentários habituais de Carlos Daniel e de Luís Miguel Nogueira. Vamos agora em direto para o Estádio Municipal de Marcanaveses. Muito boa tarde aos dois. Qual é o ambiente aí no estádio?
2: Muito boa tarde, Gonçalo Carneiro. Ouvintes da Marcoense FM respondem direto desde o Estádio Municipal de Marco de Canaveses. Ambiente ainda não com muito público na bancada, mas como sempre nos habituam os adeptos do Marco 09 a entrarem no estádio já muito perto do início do jogo. Uma partida esta tarde entre Marco 09 e Vianense que pode valer o segundo lugar da tabela classificativa. O Marco 09 vai tentar voltar aos triunfos depois da derrota na última jornada no terreno do Varzim por 2-1. Na Póvoa, o Marco chegou ao intervalo a perder por 2-0 com dois golos a surgirem ainda antes da meia hora de jogo. A formação marcoense reagiu na segunda parte, reduziu a desvantagem, mas não conseguiu evitar essa derrota. Apesar do resultado, a equipa encarnada deixou novamente boas indicações reações à imagem do que já tinha sucedido na jornada inaugural, precisamente neste mesmo estádio, na jornada inaugural, precisamente neste mesmo estádio, na estreia nesta Liga 3. O Marco 09 bateu o Passos de Ferreira por 2-1 num derby regional que marcou o arranque da competição. Agora a missão passa por regressar aos triunfos diante de um vianense que ainda não perdeu nesta competição. A formação de Viana do Castelo começou a prova com um empate sem golos em Faf. Na jornada anterior venceu em casa no Trofense por 2-0. O vianense chega assim a esta terceira jornada sem qualquer derrota e sem golos sofridos. É uma equipa que traz também algumas caras conhecidas dos adeptos Marco 09. Desde logo Vítor São Bento, guarda-redes, que está no banco. Laércio, que vai atuar como titular, como defesa central. Passaram aqui pelo clube marcoense, não na temporada passada. Na temporada passada estiveram Pedro Soares, é o ponta de lança desta formação de Viana do Castelo, e ainda o médio Ahmed Ducouré, que está sentado no banco de suplentes. São caras bem conhecidas do Marco 09. Regressam a este mesmo estádio. Nesta equipa do Vianense há também um nome sempre em destaque, Moisés Conceição, filho de Sérgio Conceição, que na época passada alinhou no Amarante. É um dos reforços desta equipa do Vianense e está colocado no 11 inicial. Milton Mendes, o treinador do Marco 09, tem para esta partida, que recordo, pode valer o segundo lugar. Em caso de vitória, o Marco fará 6 pontos, igualará o União de Paredes, que perdeu esta manhã em casa frente ao Leça por 2-1, igualará o Paredes no segundo lugar da tabela. Já o Vianense, em caso de vitória, somará 7 pontos e ficará isolado nessa segunda posição. Portanto, há aqui este fator motivacional para esta partida entre Marco 09 e Vianense, o jogo que encerra a jornada 3 da Série A da Liga 3. Milton Mendes, o treinador do Marco, não faz grandes alterações em relação ao último jogo, apenas uma troca, saída de Rodrigo Rego, que foi titular na Póvoa do Varzim, para a entrada de Ben Traoré, que não jogou essa partida por castigo. Recordo, foi expulso já na parte final do desafio, frente ao Passos de Ferreira da primeira jornada, regressa após castigo. Portanto, o 11 do Marco 09 é o seguinte: Tiago Martins vai estar na baliza, defesa com Erivaldo à direita, na esquerda Jonis Guerreiro, no centro e no eixo defensivo Ronaldo Barret e também Chicão, no meio campo.

0: estará Fábio Pacheco, Ben Traoré e também João Guilherme. No ataque, Zé Gata, Cassemedo e Garro López. Este 11 da formação marcoense para esta partida frente ao Vianense. No banco, há duas novidades. Convocado pela primeira vez, Maicon Douglas e também Pedro Ribeiro, um dos jogadores que transitaram da época passada, sofreu uma lesão ainda numa fase inicial da época anterior, está a 100%, é chamado pela primeira vez por Milton Mendes. No banco estão também Zé Couto, Gustavo Lobo, Pedro Paulo, Francisco Fernandes, Carlos Pedrosa, Lucas Henrique e Rodrigo Rego. Quanto à formação do Vianense, faz alinhar o mesmo 11 que há uma semana bateu o Trofense por 2-0, ou seja, Nuno Silva na baliza, defesa com Gabi Faria, é o lateral direito, Rashid jogará na esquerda da defesa, no centro da defesa, João Faria e Laércio, no meio campo, Maga, Bruno Silva e João Castro, tridente ofensivo composto por Moisés Conceição, Pedro Soares e Reco, dois jogadores ex-Marcos 09, no 11 Laércio, que já esteve há duas temporadas em Marco de Canaveses, e Pedro Soares, que jogou a última metade da temporada passada no Marco 09. No banco, Vítor São Bento, Ahmed Ducoré, Khalid Achadi, Joaquim Marques, ainda Aliesson Camará, Yuri Souza, Dionísio Mendonça, Eduardo Aguiar e Seco Diane Comba. Este o banco da formação de Viana do Castelo. Árbitro para esta partida, Álvaro Santos, da Associação de Futebol de Aveiro, terá como assistentes Alcino Soeira e Manuel Azevedo. O quarto árbitro é Marcelo Silva. As equipas já estiveram no relvado em exercícios de ativação, regressaram às cabinas, vão voltar daqui a pouco para o início da partida, a partida aprazada para as 5 da tarde. Carlos Daniel, jogo que tem esse fator extra que é e que pode valer em caso de vitória para qualquer uma das equipas, o segundo lugar. Boa tarde, Carlos.
1: Sim, boa tarde, Luís Miguel, boa tarde também ao Gonçalo em estúdio e cumprimentar todos os ouvintes da Rádio Marcoense. Sim, é verdade, acaba de ser a terceira jornada, o segundo jogo aqui em casa, um jogo onde também acho que as duas equipas vêm para o mesmo, conquistar pontos, garantir também vantagem, se possível, nos confrontos diretos e rapidamente conseguirem estar numa posição mais tranquila e favorável na tabela classificativa. Acho que esse segundo lugar para já diz pouco, porque as diferenças são ainda muito reduzidas entre as equipas, mas o querer ir vencer, o lutar por cada lance e por cada ponto é muito importante nesta Liga 3, devido ao equilíbrio que existe entre as equipas, e por isso acho que as duas equipas vêm para o mesmo, conquistar pontos, praticar bom futebol e sobretudo validar aquilo que foram os processos da pré-época e destes primeiros jogos, e por isso espero aqui um bom jogo. A chuva também deu aqui alguns sinais que poderia chegar, mas para já está a dar algum descanso aqui aos adeptos, e por isso as bancadas também vão ganhando outro colorido.
0: Carlos, as equipas numa altura em que estão a voltar ao relevado do Estádio Municipal de Marco de Canaveses. O Marco, Carlos, hoje com apenas uma alteração, o regresso de Ben Traoré após castigo no lugar de Rodrigo Rego, que o havia substituído no jogo da Póvoa. Milton Mendes parece já ter encontrado o 11 tipo, não é?
1: Sim, sobretudo na Póvoa, sobretudo pelaquela primeira parte, sentiu-se que o Marco não estava não esteve muito confortável com a estratégia e a estrutura adotada, e por isso é o regresso à estrutura habitual, 4-3-3 para a equipa do Marco. Do lado do Vianense é uma estrutura um pouco similar, se bem que depois aqui tem algumas variações em função do momento de jogo, mas sobretudo do lado do Marco é voltar àquilo que a equipa se sentiu confortável, fez bem e tem revelado para já boas indicações nesta estrutura para ele neste início de época, e por isso acho que é mais isso, ou seja, retirar um central, colocar novamente um médio, que ele que teve castigado no último jogo, e por isso basicamente é o 11 que veio na primeira jornada.
0: Quanto à formação de Viana do Castelo, uma equipa que ainda não perdeu, que ainda não sofreu golos, uma formação com muitos jogadores que transitam da época passada, também com caras conhecidas do Marco 09 e Felipe Mesquita, técnico que no Leste não conseguiu fazer aquilo que conseguiu na formação de Viana do Castelo, repetir hoje o mesmo 11 que há uma semana deu boas indicações frente à Trofense.
1: Sim, a Sevianense é uma equipa que já vem, como dissestes, orientada pelo Felipe Mesquita desde a época passada, subiu a divisão, manteve ali alguma base da última época e reforçou-se sobretudo com os jogadores desta divisão. É verdade que o Rashid está a jogar e veio do Robordosa, mas o padrão normal das contratações foram os jogadores desta divisão. Acho que se reforçou bem, acredito que ainda falta ali um ou outro retoque no plantel, até porque o Rashid está a jogar a lateral esquerdo, o Reco a extremo, não é propriamente o tipo de posições que estão mais habituados, mas acho que é uma equipa que é muito consistente, gosta de um futebol posicional, uma equipa que gosta de ter bola e praticar um bom futebol, mas veremos se esta tarde consegue aqui também contrariar a equipa da casa. Eu diria que é um jogo onde o maior favoritismo está do lado do Marco, mas é uma Liga 3 muito competitiva e que qualquer erro pode dar um golo ao adversário.
0: Hoje na equipa, e voltando à equipa do Marco, há duas novidades no banco. A primeira vez que é chamado Maicon Douglas para uma partida, de resto jogador que já tinha sido apresentado, mas ainda não tinha sido inscrito, é agora chamado, bem como o regresso de Pedro Ribeiro, numa semana em que foi apresentado o novo reforço do Dudu, que curiosamente está aqui na bancada próximo de nós. Mais um reforço para o Marco 09 esta semana, Carlos.
1: Sim, é verdade. Primeiro dar essa nota de destaque, parece-me que é um destaque importante o regresso de Pedro Ribeiro à convocatória, um jogador que passou ali por um calvário da lesão sofrida na época passada no terreno do Guimarães, do Vitória de Guimarães, e por isso acaba-se sempre um destaque positivo depois de todo esta recuperação, regressar um jogador que foi bastante importante na reta inicial da temporada passada, depois acabou por estar lesionado, mas o clube a manter a confiança, hoje a regressar ao banco suplente, e é mais uma boa opção para a equipa do Marco. Existe também a nota de Maicon, um central que já passou sobretudo por Alverca e esteve na temporada passada por campeonatos espanhóis, e também, como disseste, o Dudu foi apresentado recentemente, penso que é um extremo esquerdo, mas que vem do Brasil, e por isso é mais uma opção às ordens de Milton Mendes.
0: É para já as equipas numa roda no interior do relevado. A casa começa, Carlos, a ficar mais bem composta, não é?
1: Sim, eu acho que a ameaça de chuva pairou ainda nos minutos iniciais, ou no aquecimento, onde choveu um pouco, mas parece-me que deu aqui a contemporizou um pouco, não sei se vai regressar ou não, mas isso fez com que também mais adeptos começassem a preencher outros lugares da bancada. Nota-se já um ambiente diferente aqui nas bancadas do Municipal.
0: É, muitos adeptos do Marco 09, não temos do local das cabinas de imprensa, não há grande visibilidade para aquela zona destinada aos adeptos do Vianense, mas não me parece que tenham vindo muitos de Viana do Castelo a acompanhar a equipa. Temos essa percepção.
1: Sim, não, muitos não vieram, acredito que existem, pelo menos alguns conseguimos ver, mas não serão muitos, até porque a viagem também é bastante longa de Viana do Castelo. Nota agora também para este abraço entre Garro López e Filipe Mesquita, velhos conhecidos do
0: Leça. Filipe Mesquita, que treinou Garro López no Leça. Tudo a postos para o início da partida. O Marco com o equipamento alternativo, tudo de branco. A formação do Vianense, tudo com equipamento, tudo de negro. Sai a equipa de Viana do Castelo, pontapé longo, diretamente para fora. Com certeza não era isso que pretendia fazer o jogador da equipa do Vianense.
1: Penso que sim, eu acho que é jogada à PSG, é meter a bola fora, mais perto da baleira ao canto, para depois tentar pressionar o adversário.
0: Há lançamento para a formação do Marco 09 na direita, Erivaldo para efetuar o lançamento, a meter ali na zona, mas primeiro uma carga de, pareceu-me ter sido o camisola 10 do Vianense, Reco sobre Garro López, pontapé livre para a equipa do Marco 09. É no lado direito da forma como ataca o conjunto do Marco de Canaveses. Aí está Chicão a variar do flanco, da direita para a esquerda, para Jonis Guerreiro, a tentar furtar-se a um adversário, já passou, cai no relvado e o árbitro a assinalar falta favorável à equipa do Marco 09. Muito faltosa para já esta formação de Viana do Castelo, à imagem do que tem sido as duas primeiras jornadas, não é?
1: Sim, nada que eu não tivesse dito na antevisão aqui em off. É uma equipa que ao mínimo oportunidade, se tiver que fazer falta, não pensa duas vezes, e por isso acredito que sobretudo ali aquele meio campo, Maga e Bruno Silva, irão fazer muitas faltas.
0: É para já a formação do Marco 09. Atenção, Jonis Guerreiro sai cruzamento rasteiro diretamente para fora, à ponta pé de baliza para o guarda-redes do vianense Nuno Silva, a levantar a bola em balão para o meio campo contrário. Dificuldades em Moisés Conceição, consegue ainda assim dominar, vai no 1-1, é desarmado por Ronald Barrett, bate na frente, a bola fica na posse ainda dos homens do vianense, sai cruzamento, não chega ninguém, acaba por ficar na posse do guardião do Marco 09, Tiago Martins, que equipa tudo de laranja, a colocar para fora da grande área para Ronald Barrett. Vai subindo no relvado o central jamaicano do Marco 09. Eis sub-23, União de Leiria, a meter em Tiago Martins, é imediatamente pressionado por Pedro Soares, outra vez para Tiago Martins, o Marco ali a facilitar um pouco a saída da sua grande área, mas acaba por resolver, agarra Tiago Martins, vem até à linha limite da grande área. Estamos com os primeiros instantes da partida, primeiros 2 minutos, ainda não há golos aqui no Estádio Municipal. É o jogo que encerra a jornada 3 da Série A da Liga 3. Ronaldo Barreto a fazer a variação para a direita para Erivaldo. Aparece lá Rec, faz o corte. Ainda fica na posse dos homens de Viana do Castelo. É Rashid com o esférico, tenta furar Rashid. Cai no relvado sem falta. A bola para Zé Gata. E depois o árbitro quase que ao retardador a assinar uma falta, mas favorável ao Marco 09. Livre que vai ser movimentado por Fábio Pacheco. À entrada do meio campo ofensivo é o médio defensivo do Marco de colocar para o lado para Ben Traoré, este mais para trás para Ronald Barrett, é pressionado por adversário, coloca em Tiago Martins, vem até à linha limite da grande área e a facilitando Tiago Martins, acabou falta. Por resolver, mas também sofreu falta, pontapé livre para o Marco 09, mas o Marco não pode facilitar ali naquela zona, sabendo-se ainda que Pedro Soares pressiona muito, não é?
1: Sim, acho que toda a equipa do vianense é muito agressiva na pressão, não tem qualquer receio de meter o pé, e por isso o Marco está a tentar construir apoiado e curto este traço, na tentativa de chamar também a equipa do vianense, mas até acho que o vianense não é propriamente forte na bola aérea, e por isso podia bater um pouco mais na frente, mas para já é essa a estratégia do Marco, que tem se conseguido resolver ali in extremis.
0: Olha a bola para Moisés Conceição, acelera Moisés Conceição, vai tentar tirar um cruzamento à corte de Ronald, não, a bola acaba mesmo por não tocar no central do Marco, ganha pontapé de baliza, perigo sempre ali do lado direito, é rapidíssimo o filho de Sérgio Conceição.
1: Sim, é um jogador muito vertical, muito rápido, acho que Guerreiro vai ter que ter muita, muita calma esta tarde, sobretudo nas subidas, mas também já se percebeu que o Ronaldo está ali a servir como um pronto socorro, a travar as costas do lateral do Marco.
0: Avança a formação do Marco 09, Chicão levanta, cabeceamento de Garro López para o interior do relvado, afasta lá Hércio, a bola recuperada por Casemedo, vai meter para companheiro, avança o Marco 09, linha final, uma finta, pode arrancar cruzamento, ali para a entrada da pequena área, afasta a defensiva do Viana do Castelo, Carlos.
1: Sim, bem esta ligação do Marco com a ponta de lança, depois Casemedo a servir Erivaldo, com um bom trabalho, conseguiu ganhar ali a linha do fundo, mas a defensiva do vianense bastante atenta.
0: É para já a formação do Marco 09 no ataque, a bola para fora, lançamento favorável à formação de Viana do Castelo, é Rashid para efetuar este lançamento de linha lateral, a meio do meio terreno, a tocar para Bruno Silva, outra vez para Rashid, vai tentar deixar em companheiro na... A bola recuperada para os homens do Marco 09. É Ronald Barrett. Metem Jonis Guerreiro. Dificuldades na recepção. Deixa escapar pela linha lateral. Lançamento favorável ao vianense na direita para Gabi Faria. A meio do seu meio terreno é o capitão da formação minhota. Lá está Gabi Faria para o lançamento lateral, a lançar ao longo da linha, vai servir ali companheiro, avança Pedro Soares, ainda Pedro Soares na ponta direita, tira um cruzamento rasteiro, vai ficar ali na posse de Ben Traoré, a tentar a sacudir, depois a deixarem Jonis Guerreiro, devolve a equipa do Vianense, a bola perde-se pela linha de cabeceira, ponta pé de baliza para o Marco 09. Primeiros 6 minutos da partida. Para já o jogo, nestes primeiros minutos, parece-me interessante, Carlos.
1: Sim, para já muita luta pela posse de bola, jogadas muito divididas entre as duas equipas, mas sem supremacia de quer de um lado, quer do outro. O Marco a querer organizar o jogo a partir de trás, mas depois a equipa do Vianense muito agressiva, quando conseguem ligar na frente imediatamente a fazer falta, não deixar o jogo também fluir, e por isso para já um jogo praticamente sem jogadas de perigo ou de aproximação às balizas.
0: É para já bola na posse dos homens do Marco 09, Ronald com o esférico, vai se aproximando da divisória, varia para o lado direito, é para Garro Lopes, excelente recepção de Garro Lopes, a furtar-se ali um adversário, metem Arivaldo outra vez para Garro Lopes, procura terrenos interiores, é puxado por Reco, pontapé livre para a equipa do Marco 09. Lá está mais uma falta para a equipa de Viana do Castelo, ainda distante da grande área do Marco 09, aliás da baliza do guarda-redes Nuno Silva. Vai sair pontapé livre favorável à formação do Marco 09. Livre que vai ser movimentado, a ver vamos por quem. Está lá Jonis Guerreiro, também João Guilherme, um dos dois para a movimentação. Vai ser mesmo João Guilherme a meter a bola no interior da grande área, a surgir um cabeceamento, a bola vai ser sacudida pela formação da Viana do Castelo, insistência do Marco por João Guilherme, a tocar depois em Arivaldo, este a tocar na bola, mas diretamente pela linha de cabeceira, à pontapé de baliza para a formação do Vianense. É para Nuno Silva, guarda-redes ex-trofense. Aí está, pontapé de baliza para Nuno Silva. Quando o estádio agora ainda mais bem composto, uma bancada, uma moldura humana bem interessante esta tarde no Estádio Municipal de Marco de Canaveses para este segundo jogo da temporada em casa do Marco 09. É um jogo que pode valer já o segundo lugar ao Marco em caso de vitória. Iguala o União de Paredes nessa segunda posição da tabela. Para já o Marco com a bola, Chicão vai esticar jogo, a meter para a zona de Garro Lopes, cabeceamento em corte por parte de Rashid, lançamento para o Marco na direita, Erivaldo para efetuar este lançamento de linha lateral, a meter ali para a entrada da grande área, bola em Casemedo, vem para uma zona lateral, tenta o cruzamento, bate a bola contra o corpo de Laércio, ganha lançamento a formação de Marco de Canaveses. Lançamento para ser efetuado por Erivaldo, é no enfiamento da grande área do Vianense. Erivaldo para este lançamento de linha lateral, a meter em Garro Lopes, tentava a devolução. Pareceu-me ter sido Garro Lopes a tocar, não, mas terá sido o jogador do Vianense. Há por isso novo lançamento para o Marco. É para Erivaldo, a lançar na direção do Chicão, recolhe o defesa central brasileiro, mete lá dentro da grande área, cabeceamento de Zé Gata, sai ao lado. Bem, Zé Gata nem precisou de se levar muito a cabecear, mas a bola a ser ao lado da baliza.
1: Sim, primeira aproximação de perigo, aqui um cruzamento atrasado, o Zé Gata vinha a fazer um movimento que consegue se antecipar ao seu marcador direto e, como disseste, sem tirar os pés do chão, consegue direcionar o cabeceamento, saiu um pouco ao lado da baliza, sem necessitar de intervenção do guardião vianense.
0: Aí está, pontapé de baliza já batido, e agora uma falta de Fábio Pacheco sobre Reco. Pontapé livre para, aliás, sobre Bruno Silva, pontapé livre já movimentado, é Bruno Silva com o esférico, vai atrasar na direção de João Faria, um dos centrais do Vianense, pontapé longo, esticar jogo, é para a zona de Moisés Conceição, vai lá Ronald a fechar na esquerda, Ronald vai meter mais à frente em Ben Traoré, mete em Jonis Guerreiro, este levanta para fora, há lançamento para a equipa do Vianense. Lançamento de linha lateral para Gabi Faria na direita. Não há bola. vai agora efetuar o lançamento de linha lateral. Gabi Faria à entrada do meio-campo ofensivo. Gabi Faria ainda para este lançamento de linha lateral, o capitão desta equipa do Vianense. Dá para Moisés Conceição, é desarmado, sai a transição do Marco 09, não sai bem porque Zé Gata deixa a bola escapar pela linha lateral. Lançamento para Gabi Faria na direita, a meter a bola em Pedro Soares, a tentar virar-se para a baliza. Há corte de Ronaldo pela linha lateral, novo lançamento para o Vianense. Já efetuado, cabeceamento de Moisés Conceição, tira Chicão, a bola fica à entrada da grande área, recupera a formação de Viana do Castelo, Laércio, no interior do círculo central, faz a abertura para a ponta esquerda, corte de Erivaldo, a bola depois para Garro López, não conseguiu ficar com a bola, vai afastar Reco, ainda Garro López a passar bem para um adversário, tentava ali a desmarcação de Cassemedo, mas o passe saiu com demasiada força.
1: Sim, saiu muito para a frente, o Cassemedo ainda estava a arrancar, o passe saiu demasiado para a frente e por isso perdeu-se aqui esta jogada que podia ser de transição para a equipa marquense.
0: Aí vai a formação do Vianense pela esquerda, Rashid, mau passo, bola entra em Chicão, Chicão coloca numa zona descongestionada, é para Jonis Guerreiro, mais no interior do terreno, faz o passo vertical para companheiro, mas a bola fica na posse dos homens da Viana do Castelo, é para Laércio, atrasa para Nuno Silva, vai levantar com o pé direito para a divisória, cabeceamento em devolução de Erivaldo, a bola sobe, cabeceamento depois de João Guilherme, afasta Rashid, cabeceamento também de Reco, cabeceamento de Cassemedo, depois é Zé Gata quem põe a bola à flor da relva, atrasa para Jonis Guerreiro, já pressionado por Moisés Conceição, é desarmado, acelera Conceição pelo corredor direito, ainda Moisés Conceição não consegue evitar a saída da bola, lançamento para o Marco 09.
1: Para já o jogo continua muito dividido, ali o Marca tem que ter algumas cautelas naquelas transições, sobretudo pelo lado direito, porque é para lá que o Vianense certamente irá esticar o jogo, porque tem lá o velocista, deste lado o Reco, um jogador mais posicional, e por isso o Guerreiro, acredito que ao longo do jogo tenha que ter mais algumas precauções.
0: Olha, Zé Gata vai pela esquerda, ainda Zé Gata, face lateral da área, vem para trás, está tapado, mete em Ben Traoré, arranca cruzamento, não vou variar o flanco, era para Garro López, antecipação de Rashid, sai Rashid, vai meter na zona de Pedro Soares, corte do Chicão, bola depois para Erivaldo, a fintar adversário, lançamento para a equipa do Vianense, é para Reco efetuar o lançamento, a meter na direção de Bruno Silva, recolhe Bruno Silva, toca depois para companheiro, é para Maga, ainda a formação do Vianense com bola, Laércio vai esticar jogo, pontapé longo, para a velocidade de Pedro Soares, mas também é rápido o Chicão, a proteger a saída da bola, ali a atrapalhar-se Chicão, quase que ia perdendo, Carlos.
1: Sim, Chicão já não estava a contar que o Pedro fosse até ao fim na luta aqui por aquela bola, mas acredito que será um bom duelo aqui para assistir esta tarde, dois jogadores que do ponto de vista físico bastante imponentes e não desistem da bola, e o árbitro ali já avisar os dois que não vai permitir ali muitas conversas.
0: É, travaram ali um duelo e o árbitro vai lá colocar, refriar um pouco os ânimos. Lançamento para o Marco, é para Erivaldo na direita. Erivaldo vai lançar ao longo da linha, cabeceamento a surgir por parte de Cassemedo, bola depois para Ben Traoré, está tapado por Maga, mete depois na direção de Jonis Guerreiro. Jonis Guerreiro na esquerda, mais para trás para Ronald Barrett, avança o central jamaicano, ainda Ronald a colocar na esquerda em Guerreiro. Guerreiro tenta o passe para Zé Gata, primeiro Gabi Faria, avança Gabi Faria, passe longo que é interceptado por Ronald, a tirar um adversário do caminho com uma finta, depois deixa em João Guilherme, esta para Ben Traoré, mete no corredor direito para Garro López, a procurar o miolo do terreno, faz agora a variação para a esquerda, para a projeção de Jonis Guerreiro, linha final, cruzamento, afasta depois João Faria, vai sair a formação do Vianense, a bola em Pedro Soares, toca para Moisés Conceição, a tentar colocar em companheiro, bola recuperada por Fábio Pacheco, dá depois para Ben Traoré, mais passe para trás para Chicão. Avança o Marco 09. Vai invadir o meio campo contrário. Não para. Chicão está no interior do grande círculo. Abertura para a esquerda para Guerreiro. A recepcionar, mas depois deixa escapar a bola pela linha lateral. Lançamento para o Viarense.
1: Sim, para já linhas muito fechadas para, para o Marco conseguir circular a bola ao pé. Quando tem tentado por longe, tem conseguido, diria, por vezes ligar aqui com o Garro, mas depois a decisão do Garro nem sempre tem saído da, da melhor forma, e por isso vemos aqui poucos passes no meio campo ofensivo, quer de uma equipa quer de outra, a terem dificuldade em jogar no bloco adversário.
0: Atingimos o primeiro quarto de hora na partida aqui no Estádio Municipal de Marco de Canaveses. Ainda não há golos. 0 para o Marco 09, 0 para o Viarense.
2: Mantém-se assim o nulo no Estádio Municipal de Marco de Canaveses entre Marco 09 e Viarense, jogo que encerra a terceira jornada da Série A, mas volto a relembrar os jogos que já decorreram desta jornada, Liga 3, União de Paredes esta manhã perdeu contra o Leça, 2-1, os golos da equipa do Leça de Palmeira foram marcados por Rodrigo Ferreira e Diego Fernandes. Gustavo Fernandes reduziu para a equipa de Paredes. Ontem o Varzim goleou o Paço Ferreira por 4-1. A crise continua na capital do móvel e o Trofense venceu nos descontos aos 90 mais 4 São João de Verde. No arranque desta jornada, Faf e Vitória B empataram a uma bola. Há instantes confirmou-se mesmo a derrota do Alpendurada contra o Camacha, jogo a contar para a segunda jornada da Série B do Campeonato de Portugal. A equipa de Marco de Canaveses ainda teve a vencer, o golo por Pauleta, mas permitiu a reviravolta contra a equipa madeirense. Esta manhã o Beira-Mar perdeu contra o Machico por 2-0 e ontem o Castro Daire foi a Solzense vencer por 1-0. Neste momento mantém-se o nulo nas restantes jornadas desta Série B, o nulo entre Ovarense, União de Lamas, Salgueiros, São Joanense, Florgrade, Guarda. Relembrar que o Estrela Calheta Sinfãs foi adiado para o dia 27 de setembro. Já na Série A, na segunda jornada, também já há novidades. O Vila Meã já encontra-se a perder contra o Limianos por 1-0. O Robordosa ainda mantém-se empatado contra o Chaves B em Trás-os-Montes e o jogo entre Maria da Fonte e Solaricense também está a zeros. Novidades agora só no Maio Lidador Ponta Barca, que a equipa de Ponta Barca vencer por 1-0. O Montalegre vai vencendo o Brito por 1-0 e o Tircense vence Vinhais por 2-0. Enquanto no Bragança Braga B ainda não há qualquer golo. Regressamos novamente ao Estádio Municipal de Marco de Canaveses para continuarmos este relato.
0: Estamos de regresso ao Estádio Municipal de Marco de Canaveses. Para já mantém-se o nulo aqui no Estádio Municipal. 18 minutos. A partida continua equilibrada, não é?
1: Sim, não há muito a dizer. Por vezes a partida até é algo desinteressante, por assim dizer, para os adeptos, porque a bola é sempre jogada muito no meio campo ofensivo, as equipas com dificuldade a entrar no último terço adversário. E para já tivemos aquela, não se pode dizer a ocasião, mas aquele cabeceamento do Zé Gata que saiu ao lado da baliza, porque de resto tem sido um jogo de muita luta, é verdade, mas praticamente sem baliza, sem objetividade. As equipas têm lutado muito e feito muitas faltas e o jogo tem-se pautado muito por estes duelos individuais.
0: E vai ser o primeiro amarelo do jogo para Fábio Pacheco. Entrada sobre Reco, Carlos.
1: Sim, acho que foi uma entrada por trás, o árbitro não contemplar. O Fábio Pacheco agora parece-me vai explicar que é a primeira que falta que faz, e alguns adversários já fizeram várias, mas é a primeira cartolina que sai aqui mesmo em cima da linha do meio campo.
0: E fica muito cedo condicionado Fábio Pacheco. Estamos com quase 20 minutos da primeira parte, ainda não há golos aqui no Estádio Municipal. 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Para já pontapé livre para a equipa do Viarense. Este é o jogo que encerra a jornada 3 da Série A da Liga 3. Pontapé livre para ser movimentado por Bruno Silva. Sai do local, é Maga Canha, vem até à zona, é no corredor esquerdo. Este livre à entrada do meio campo do Marco 09, corredor esquerdo, Maga para...

0: Engarro López foi inicialmente puxado pela camisola, fica a protestar Rashid, mas o puxado pela camisola, fica a protestar Rashid, mas o puxão é evidente, Carlos.
1: Sim, mas às vezes é um bocadinho o saber como fazer a falta. Um pequeno toquezinho já tira um bocadinho o garro da jogada e o árbitro acaba por assinalar se o jogador não conseguir seguir. E acho que vão acumulando muitas faltas deste tipo e vão passando um bocadinho nos pingos da chuva.
0: Aí está, bem Traoré com a bola, a deixar em Fábio Pacheco, atrasa para Chicão. Chicão recolhe, pisa o esférico, dá depois para Ben Traoré, ali no interior da grande roda, à saída do meio campo defensivo. Abertura para o lado direito, é para Ronald, é quem lá, aliás, para a esquerda, a adiantar para Zé Gata. Zé Gata ali pressionado por Gabi Faria, foi também puxado, ainda conseguiu dar para Ronald, outra vez para Zé Gata, cai no relvado e protestos, muitos protestos dos adeptos do Marco, a pedir o amarelo para Gabi Faria, não é?
1: Sim, os adeptos começam a ficar irritados porque são de muitas faltas. Certamente os adeptos não veem os jogos anteriores, mas é um jogo que o Vianense não tem problema de fazer, e enquanto o árbitro deixar também irão fazê-lo, sempre que o adversário consiga ganhar à frente, sempre que tiverem que fazer falta num momento ainda muito cedo no terreno, vão fazê-lo, e é mais um livre ainda longe da baliza para o Marco.
0: Enquanto o árbitro deixar, eles vão aproveitar. Pontapé livre para a equipa do Marco. Jonis Guerrero para a movimentação. Corredor esquerdo, da forma como ataca o Marco 09. Está lá Jonis Guerrero e também João Guilherme, um dos dois para movimentar. João Guilherme sai do local, é Jonis Guerrero, levanta a bola, sai a meia altura, afasta Maga de forma defeituosa, depois remata a meia volta de Garra López, mas sai uma rosca na bola, para fora, Carlos.
1: Sim, chamar remata isso já é um elogio ao Garra López. A verdade é que pegou muito mal na bola, saiu por cima, tentou ali de primeira, mas não saiu bem.
0: Na bola batida longa por Nuno Silva, guarda-redes do Vianense, a bola para Pedro Soares, corte de carrinho do Chicão para fora. Estão pegados, não é, estes dois?
1: Sim, está interessante ali a luta, ninguém a dar um centímetro agora. O Chicão ainda conseguiu chegar a tempo do corte, mas tudo ali muito, muito no limite.
0: Há lançamento para a equipa do Vianense, Rashid para efetuar o lançamento na esquerda. Aproxima-se João Castro, prefere dar para Reco, depois recupera Erivaldo, dá para Garro López, corte de Bruno Silva pela linha lateral, lançamento Bruno Silva pela lateral, lance para a formação do Marco Zerna. E na direita, Erivaldo para o lançamento lateral. Aí está, lançamento para Erivaldo, com Milton Mendes a dar ali algumas instruções para o interior do relvado. Lançamento já efetuado, cabeceamento de Cassemedo, a bola para João Guilherme, dá para a velocidade de Garro López, vai ganhar a linha final, ainda Garro López tira cruzamento, afasta a defensiva do Vianense. Insistência do Marco por Erivaldo, vai no 1-1 com Reco, ainda Erivaldo a meter para Fábio Pacheco, tira um cruzamento, a bola para fora. Ponte, pé de baliza para o Vianense, Fábio Pacheco a servir de extremo.
1: Sim, Fábio Pacheco tentou ir ali à frente, causar alguma alteração na estrutura defensiva do Vianense, mas o cruzamento saiu muito mal, diretamente pela linha de fundo.
0: Aí está Nuno Silva, vai levantar a bola para o meio campo contrário, tira Erivaldo de cabeça, depois complementa Ronald, ainda Garro López, recupera Bruno Silva, a perder para João Guilherme, a bola metida para Jonis Guerrero na esquerda, já está no meio campo ofensivo, avança o colombiano, vai meter no interior da grande área, a bola resvala ali num jogador do Vianense. Depois João Guilherme não consegue dar a melhor sequência à jogada, fica a pedir uma falta sobre Zé Gata, mas o árbitro não concede.
1: Sim, mas ainda assim ganha o lançamento, a bola ainda resbalou no Maga, e é lançamento ali já no alinhamento da área. Penso que o Guerreiro está a pedir centrais para subir, a verdade é que não o vão fazer. E será lançamento longo.
0: É lançamento que vai sair longo, é na projeção da grande área do Vianense, lançamento já efetuado ali a tirar de Laércio, depois de cabeça, Reco entrega ao guarda-redes Nuno Silva, sem perigo este lançamento.
1: Sim, Frias ali do Reco a perceber a jogada, a amortecer para o guarda-redes e a resolver o problema.
0: Olha Chicão a fazer ali um corte, a dar para Jonis Guerrero, avança Jonis Guerrero, a meter na esquerda em Zé Gata, já pressionado por Gabi Faria, a rodar sobre o adversário, a atrasar para Ronald, recepciona o jamaicano, dá outra vez para Zé.

0: Gata, ainda Zé Gata com a bola, coloca para o interior da grande roda para João Guilherme, este para Chicão, avança o central brasileiro, invade o meio campo contrário, pica a bola para a velocidade de Ben Traoré, Garro López ficou parado, também não chegava lá, primeiro Laércio, vai tocar ali para Bruno Silva, este para Rachid, corte de Fábio Pacheco, a bola depois para Erivaldo, Erivaldo para Casemiro, mete em Garro López, face lateral da área, pode arrancar cruzamento, é o que faz, sai muito largo este cruzamento, a ver, vamos se não se vai perder pela linha lateral, não, porque Jonis Guerreiro não deixa, depois não conseguiu dar a melhor sequência à jogada. Sim, mas o cruzamento da Garro López não saiu bem.
1: Sim, o Garro López normalmente gosta de puxar para o pé esquerdo para depois aí definir, é o seu pé dominante e tem mais precisão com o mesmo. Aqui de pé direito o cruzamento saiu muito largo e o Guerreiro, apesar de ainda tentar evitar, não conseguiu e o lançamento foi para o adversário.
0: É lançamento para Gabi Faria no lado direito, 26 minutos, ainda 0-0 no marcador. Lançamento para Gabi Faria, colocar em Bruno Silva, toque para fora por parte de Fábio Pacheco. Novo lançamento para a equipa de Viena do Castelo. Lançamento para ser efetuado por Gabi Faria na direita, já entrada do meio campo ofensivo. Aí está Gabi Faria, vai lançar ao longo da linha. A bola ali a ser disputada entre Moisés Conceição e Fábio Pacheco. Depois ali um choque. Os dois ficam caídos no relevado, muito queixosos. Parece-me ser Fábio Pacheco. E quem é o outro? Não sei se será Moisés Conceição. Não, Moisés Conceição está ali.
1: Exato. Falta a favorecer o Marco, pela indicação do Marco, do árbitro.
0: Os dois jogadores chocaram já no quando tentavam cortar a bola. Fica ali Fábio Pacheco muito, muito queixoso. Já se levanta, Carlos.
1: Sim, parece-me que já está tudo bem. Também o jogador do
0: é amarelo.
1: É amarelo, parece-me Maga. Parece-me o médio.
0: Maga ou para Bruno Silva? Fiquei na dúvida.
1: Parece-me Maga.
0: Para um dos dois, será? Provavelmente sim para Maga, também estava ali naquele local, porque Bruno Silva já se ia afastando. Amarelo também para o homem do Vianense. A pontapé livre para o Marco 09, é Ronald Barrett quem vai movimentar quando nos aproximamos da meia hora de jogo. Ainda 0-0 no marcador, olha o Marco, cabeceamento em atraso de João Faria para o guarda-redes Nuno Silva, que encaixa à vontade. Nuno Silva.
1: Encontrar remates esta primeira parte, acho que vai ser uma descoberta, não é?
0: Para já tem sido assim. Olha Maga com a bola, lado direito, acelera, vai meter para a corrida de Moisés Conceição. Moisés é rápido, mas ali Ronald também muito bem e tem tido este trabalho importante de fechar na esquerda, não é? Porque já neste Guerreiro projeta-se. E sim, Moisés Conceição quer tirar proveito, mas Ronald muito bem a ir até à esquerda e a tapar esse caminho.
1: Sim, exatamente, eu acho que o Ronald tem sido central e lateral esquerdo, porque falar do Guerreiro em termos defensivos, ele está quase sempre à frente do Moisés Conceição, e por isso o Ronald a ter que fazer um pouco também ali de bombeiro do lado esquerdo. E tentado, diga-se, muito bem ali a cumprir o seu papel.
0: Olha a equipa do Vianense com bola, é Reco, vai, bola para João Castro, a lateralizar em Rachid, é para trás para Bruno Silva, Bruno Silva pressionado por João Guilherme, consegue o corte, olha a formação do Marco 09, corte de Laércio para o ataque, a bola vai para a zona de Jonis Guerreiro, já pressionado por Pedro Soares, Guerreiro, obrigado a afastar. Pedro Soares é rapidíssimo e pressiona muito, e Jonis Guerreiro não sei se percebeu da aproximação do ponta de lança do Vianense.
1: Sim, eu acho que se percebeu, não estava era a contar com isso. O Pedro Soares não desiste de nenhuma bola, aqui conseguiu ganhar um lançamento mesmo por essa resiliência e luta até ao fim, e o Guerreiro a ser obrigado a colocar fora.
0: É para já a formação do Vianense no ataque. Moisés Conceição no lado direito, tem ali o apoio de Maga, mais para trás para Gabi Faria, vai meter à entrada da grande área, cabeceamento em corte de Erivaldo, mas sofreu uma falta de Reco, pontapé livre para o Marco 09, à saída da sua grande área, vai colocar ali cobre mais uma vez ali aquele bate-boca entre Chicão e também Pedro Soares, os dois jogadores pegados desde o início. Para já a formação do Marco com bola, Ronald vai subindo o passo no relvado, a pressionar João Castro, bate longo Ronald, mas entrega adversário, é João Faria, despacha também lá para o ataque, venha fora da grande área, Tiago Martins limpar para a bancada, Carlos.
1: Sim, para já um Tiago bem na partida, também sempre muito atento a esses movimentos, mas o Pedro Soares diria, dá uma trabalheira, uma defensiva contrária geral, e a conquistar, diria, muitos lançamentos, muitas posses de bola em situações ofensivas, muito pelo trabalho que faz durante o jogo.
0: Olha o Marco 09, Zé Gata vai pelo corredor esquerdo, para agora, tem adversário pela frente, é Bruno Silva, mete mais para o meio para Ben Traore, este a largar para Chicão a bater longo para Garro Lopes, a tentar passar ali Rashid, ali os dois, Rashid bem, a tapar o caminho a Garro Lopes e a ganhar lançamento de linha lateral.
1: Não se pode dizer que o
0: Lopes
1: jogo
0: não está a ter tanto espaço como, por exemplo, teve no jogo que vimos aqui com o Passos Ferreira, não é?
1: Sim, eu acho que nos momentos que teve, por exemplo, com o Passos Ferreira, acho que até não teve muitos momentos, mas nos que teve conseguiu definir bem. Neste jogo não está a conseguir fazê-lo, mas acho que também o jogo está a cair numa fase pouco bem jogada,
0: e muitas faltas,
1: muitas perdas de bola, muitas faltas. Acho que está um jogo muito amorfo, sem muitos motivos de interesse, sem oportunidades, não existem, e continua sendo muito, muito disputado, mas nem sempre com as melhores opções.
0: Pontapé livre para o Marco 09, é para João Guilherme movimentar, a meter em Garro Lopes, tenta o remate e depois um remate traiçoeiro e Nuno Silva com uma palmada a ceder pontapé de canto, Carlos.
1: Exatamente, ali um remate a bater à frente do Nuno Silva, que não quis arriscar a tocar a bola, fazer ali uma boa defesa e a ceder canto, e tocar a bola, fazer ali uma boa defesa e a ceder canto, e um remate que por pouco não traía o guardião do Vianense.
0: É aí, a ganhar pontapé de canto o Marco 09, quando estamos com 32 minutos, vamos ao canto, para já João Guilherme para movimentar lado esquerdo da forma como ataca o conjunto do Marco de Canaveses. Aí está canto movimentado em cabeceamento a surgir de Zé Gata, mas sai ao lado, Carlos.
1: Sim, sem qualquer tipo de direção em relação à baliza, Zé Gata a conseguir, apesar disso, ainda o cabeceamento, ele é um dos mais baixos em campo, certamente.
0: Tal e qual. Já é o segundo.
1: Exatamente. Falta é a direção para a baliza. Desta vez ainda saiu mais ao lado que o outro. E por isso perdeu-se aqui num pontapé de canto, o primeiro da partida, perdeu-se aqui essa possibilidade do Marco alvejar a baliza.
0: 33 minutos a partida aqui no Estádio Municipal, continua sem golos, 0 para o Marco 09, 0 para o Vianense.
2: Atingimos assim a meia hora no jogo entre Marco 09 e Vianense, mantém-se o nulo, jogo que encerra a terceira jornada da Série A da Liga 3. Esta manhã o Leça foi a Paredes, bateu a União de Paredes por 2-1, golos de Gustavo Fernandes para a equipa de Paredes e de Rodrigo Ferreira e Diego Fernandes para o Leça, deram os primeiros 3 pontos para o Leça esta temporada. Ontem o Varzim foi a Passos de Ferreira golear por 4-1, a crise na capital do móvel mantém-se, a equipa Passense ainda não tem qualquer ponto somado nesta Liga 3. Ontem o Trofense aos 90+4 conseguiu os 3 pontos, bateu o São João de Ver. Na sexta-feira a jornada abriu com um empate entre o Faf e o Vitória B. No Campeonato de Portugal, na Série B, o Alpendrada perdeu contra o Camacha por 2-1, a equipa de Marco Canaveses ainda teve na frente do marcador com o golo de Pauleta, mas não conseguiu segurar a vantagem. Esta manhã o Beira-Mar perdeu fora de casa com o Machico por 2-0, e ontem o Sousense Castro Daire acabou com uma vitória para o Castro Daire por 1-0. Ainda se mantém o nulo nas restantes partidas desta Série B, também para a segunda jornada, 0 para o Alvarense, 0 para a União de Lamas, 0 para Salgueiro e São Joanense, e também para Flor Grey de Guarda, também 0. No Estrela Calheta Sinfãs, o jogo foi adiado para dia 27 de setembro. Já na Série A, também para a segunda jornada do Campeonato de Portugal, o Vila-Meã continua a perder contra o Limianos por 1-0. Em Rovardosa, em Trás-Montes contra o Chaves B, mantém-se 1-0. E no Maria da Fonte, o Solaricense também, enquanto

0: Nos restantes partidas, no Maio Lidador, Ponta Barca vai vencendo por 1-0. Não há golos ainda no Bragança, Braga B. O Montalegre continua a vencer o Brito por 1-0. E o Tirsense mantém a vantagem de 2-0 contra o Vinhais. Retomamos assim novamente a emissão para o Estádio Municipal de Marco Canaveses.
1: Estamos de regresso, Gonçalo, aqui ao Estádio Municipal de Marco de Canaveses, com o placar ainda em branco, 0-0 no marcador. Para já, lançamento para o Marco 09, ali próximo da bandeirola de canto, bola para o interior da grande área, afasta a defensiva da equipa minhota, bola recuperada por João Guilherme, deixa para Chicão, Chicão levanta lá para o interior da área, tira depois a defensiva do Vianense, insistência do Marco, João Guilherme atrasa para Ronald, este deixa para Jonis Guerreiro na meia esquerda, vai fazer o passe vertical para companheiro a limpar a defensiva do Vianense, insistência do Marco 09 com Ronald, dá para Zé Gata, outra vez para Ronald, aproxima-se Maga, bola depois para Zé Gata, outra vez para Ronald, joga o Marco no corredor esquerdo, atrasa agora Ronald para Tiago Martins, a bola para fora da grande área para Chicão, Chicão ali pressionado por Pedro Soares, quem mais? Ainda dá para Ronald, vai subindo no terreno, dificuldade do Marco em encontrar caminhos para chegar à baliza contrária, ali Zé Gata a rodar bem sobre o adversário, a sofrer mais uma falta dos homens do Vianense.
2: Sim, invariável, a decisão final ou a resolução final da jogada é sempre, acaba-se quase sempre uma falta, o Zé Gata a conseguir rodar, mas depois o jogador do Vianense a não deixar continuar a marcha, a fazer falta, e o Marco a reiniciar novamente a construção.
1: É para já a formação do Marco 09 com bola, João Guilherme vai avançando no terreno, ainda João Guilherme vai lateralizar para Garro Lopes na direita, a ser desarmado por Rashid, tenta colocar em Pedro Soares, o passe sai para fora, lançamento para a equipa do Marco, já efetuado por Chicão, a bola para Ronald, a recepcionar no interior do círculo central, bola depois para Chicão, novamente mais à frente agora para Fábio Pacheco, pressionado por João Castro, dá para João Guilherme, este para Ben Traoré, toca em Zé Gata no corredor central, abertura para a direita para Garro, Garro já passou, Garro ganha a linha final, entra na grande área, cruzamento atrasado, sem remate de Arivaldo, 3 pontos para o País de Gales, é uma grande oportunidade, talvez a melhor de toda esta primeira parte, mas a concretização de Arivaldo não foi a melhor.
2: Sim, agora o Garra conseguir definir bem, ir até à linha do fundo, ganhou vantagem sobre o seu marcador direto, um cruzamento recuado e o Arivaldo ali com boas possibilidades de alvejar a baliza, o remate a sair muito por cima, sem sair sequer perto do travessão, muito por cima esta bola.
1: É, e agora vai sair amarelo para Rashid, não é? Ali um choque entre Rashid e também Arivaldo. Ficam os dois estendidos.
2: E parece-me que vai dar amarelo pela utilização do braço, parece-me. Ali na nuca, parece-me que é isso que fica a queixar-se ali o Arivaldo. E é cartão amarelo para Rashid.
1: É, o lateral esquerdo do Vianense a ficar amarelado. Para já a partida interrompida, Carlos, estamos a 5 minutos do intervalo, uma primeira parte sem oportunidades de golo. Há aqui este lance de há instantes do Arivaldo, mas
2: sim, temos que
1: o único
2: esforçar,
1: lance
2: é?
1: de maior perigo, não é?
2: Temos que nos esforçar para encontrar aqui as oportunidades, não está a ser propriamente um grande jogo, também o ritmo está sempre muito cortado com este tipo de faltas, perdas de bola, as equipas com muita dificuldade em garantir uma sequência de passos entre elas e por isso as oportunidades não têm existido, o jogo tem estado muito longe das balizas, não está também propriamente um jogo numa boa intensidade e por isso acho que o natural para já é o resultado que temos assistido, porque ninguém tem conseguido entrar no último reduto adversário, a espaços o Marco tem conseguido um ou outro lance, mas não tem definido bem ou a finalização também não tem saído da melhor forma e por isso acaba por ser um 0-0 bastante natural.
1: É para já livre para o Marco 09, já recuperado Erivaldo, a bola em Chicão, mete para Ronald, vai invadir o meio campo contrário, entra agora no meio campo ofensivo, faz o passo vertical para Casemedo, este para Ben Traoré vai variar para o lado direito para Garro Lopes, o colombiano vem a recuar no terreno, dá para Erivaldo vai fazer o quê? Ainda Erivaldo a tentar furar, dá de calcanhar para Garro Lopes, mete lá no interior da grande área, cabeceamento em corte de Laércio, vai tentar sair a jogar a equipa do Vianense, corta em falta de Fábio Pacheco.
2: Sim, Fábio Pacheco ali a tentar de imediato resolver a jogada, a tirar a bola ao adversário, mas o João Castro a proteger a bola, a garantir a falta. E já saiu o Vianense com bola.
1: É, Maga com o esférico, vem a recuar no terreno, atrasa para o guardião Nuno Silva, a colocar depois para Laércio. Laércio vai meter mais à frente em João Castro, aliás em Bruno Silva. Bruno Silva ali a ficar irritado com o seu companheiro, queria que ele fizesse um outro movimento, foi obrigado a atrasar para Nuno Silva, que mete na direita em Gabi Faria, depois ali corte de Jonis Guerreiro, a lançamento para Gabi Faria, a meter na zona de Pedro Soares, está com ele Chicão, não larga, a bola depois para Gabi Faria, atrasa para Maga, Maga vem para terrenos interiores, vem a recuar no terreno, perseguido por Zé de... deixar para João Faria, mau passe de João Faria, depois Ben Traoré também não faz melhor, recupera João Castro, dá para João Faria, atrasa para Nuno Silva, vem até a linha limite da grande área, bate com o pé direito em frente a devolver a Erivaldo, bola recuperada pelos homens do Vianense por João Castro, a tocar para Rashid, este mais para trás para Laércio a pausar o jogo, Laércio faz agora o passe para o seu companheiro de equipa Bruno Silva, a deixar para Rashid, avança Rashid, tentava ali meter à entrada da grande área, mas cortou a defensiva do Marco 09, ao lançamento para o Vianense.
2: Sim, das primeiras vezes que o Vianense consegue sair aqui pelo corredor esquerdo, Rashid é um jogador que tem a capacidade de colocar velocidade neste corredor, mas tem passado muito jogo pelo lado contrário, agora a aproximar-se mais da baliza do Marco.
1: Olha, recobola a tocar para João Faria, João Faria a ser perseguido por Casemedo, consegue meter em Moisés Conceição, lá no lado direito, ainda Moisés Conceição vem para o meio, a deixar em Reco, corredor central, a cair no relevado com falta de Jonis Guerreiro, ponte, pé livre para o Vianense.
2: Sim, acho que ali o Guerreiro não teve um bocadinho da capacidade de aguentar o adversário, visto que ele ia na direção da linha lateral, não precisava de ir ali tão à queima, acabou por fazer uma falta que beneficia muito o adversário, vai ter a oportunidade de colocar os jogadores ali já na grande área e é um livro favorável à equipa do Vianense, tem ali bons executantes, sobretudo camisa 10, Reco e exímio neste tipo de bolas. Veremos o que é que sai desta bola parada.
1: Está lá Reco e também Bruno Silva, um dos dois para movimentar, ainda é bastante distante da baliza defendida por Tiago Martins, descaído para o lado direito. Tiago Martins a dar ali algumas indicações, floresta dos jogadores à entrada da grande área marcoense, é mesmo o Reco quem vai movimentar, bate rasteiro, encaixa Tiago Martins, sem problemas, Carlos.
2: Sim, bola fácil para o Tiago Martins, parece-me ser demasiado rasteiro e sem muita velocidade esta bola do Reco, por isso fácil para o guardião marcoense.
1: É, Erivaldo com a bola a tentar sair a jogar, prefere atrasar para Chicão, bate na frente, João Guilherme a dominar, mete em Fábio Pacheco, este tem Traoré na interior da grande roda, entra no meio campo contrário, lateraliza na esquerda em Zé Gata faz a diagonal para dentro, ainda Zé Gata perseguido por Maga, mete para Jonis Guerreiro para Ben Traoré a ser desarmado por Moisés Conceição, com falta, pontapé livre para o Marco.
2: Sim, é perigoso este tipo de lances, se o árbitro não assinalasse falta era já aqui um 3x3 em termos defensivos, mas o árbitro a assinalar essa carga de Moisés sobre Ben Traoré E se há pouco foi um livre lateral, agora é um pouco mais lateral ainda e a favorecer o Marco.
1: É Jonas Guerreiro na esquerda para movimentar muita gente à entrada da grande área. Livre batido, cabeceamento de João Guilherme. Afasta a defensiva do Vianense, existência do Marco com Zé Gata. Ainda Zé Gata perto do vértice da grande área. Mete para fora, é para Jonas Guerreiro. Vai meter depois para Ben Traoré a tentar colocar em Casemedo. Ainda chega a Casemedo, mas depois antecipação de um homem do Vianense, foi Rashid a limpar a dois tempos. Foi exibida a placa com tempo de compensação, Carlos.
2: Um minuto.
1: Apenas um minuto e atenção ao Vianense. Pode ir com perigo. É Pedro Soares. Vai entrar na grande área. Já tem caminho tapado. Já ainda para Reco. Rematou, sai ao lado. Mas não houve antes falta. Mas Pedro Soares a causar aqui alguns problemas. Valeu a rápida recuperação da defensiva do Marco.
2: Sim, uma das primeiras oportunidades que o Vianense tem para sair em transição é o Pedro Soares, não é o jogador mais veloz da equipa, mas depois dentro da área o Pedro a querer puxar para o pé direito, a equipa do Marco também a abafar muito bem ali o ponto de lança do Vianense e a resolver o problema.
1: É, e final da primeira parte aqui no Estádio Municipal de Marco de Canaveses. Primeira parte que termina sem golos. Marco 09, 0 Vianense também 0. Uma rápida passagem pelo estúdio. Já aqui voltamos para os comentários a estes primeiros 45 minutos.
0: Termina assim a primeira parte no Estádio Municipal de Marco de Canaveses, um empate a zero, ainda não havendo golos. Agora só alterações, já há algumas alterações nos outros resultados. No Campeonato de Portugal da Série B, também para a segunda jornada, o Alvarense em cima do intervalo chega à vantagem contra o União de Lamas. No jogo entre o Salgueiro e São Joanense, a equipa de São João venceu, está a ganhar por 1-0, e o Flor Grade vai vencendo agora o Guarda por 1-0. Agora novidades também só no Chaves B, Rubordosa, o Chaves B, equipa transmontana, mesmo no final do primeiro tempo a abrir o marcador 1-0, e não havendo mais novidades, regressamos ao Estádio Municipal de Marco de Canaveses para os comentários finais desta primeira parte.
1: É, vamos lá isso, Carlos Daniel, comentários aos primeiros 45 minutos, um jogo com alguma intensidade, mas sem grandes motivos de interesse, oportunidades de golo praticamente nenhumas, não é?
2: Sim, é verdade, acho que é o resultado expectável para a produção das equipas na primeira parte. Acho que foram duas equipas que encaixaram muito neste primeiro tempo. Diria que o Marco teve mais tempo com bola, mas nem sempre as melhores decisões, e sobretudo nas vezes que conseguiu chegar ali perto da área do Vianense, não conseguiu ter a melhor resposta na finalização, e por isso praticamente não existiram oportunidades. Não há defesas dos guarda-redes, há ali uma do Nuno Silva, um remate que sai ali a pingar à frente do guardião do Vianense. Há também um, se quisermos chamar remate, aquele livre direto do Reco, que faço para o Tiago Martins, mas oportunidades praticamente não existem. É uma primeira parte muito encaixada, a equipa do Vianense a fazer muitas faltas sempre que há a possibilidade do adversário, num duelo individual, ganhar vantagem e conseguir criar alguma coisa perto da linha adversária. Sempre que pode fazer falta mais longe da baliza, tenho feito. O árbitro já mostrou por três vezes a cartolina, dois ao Vianense e um ao Marco, mas tem sido um jogo que tem caído muito em termos de ritmo de jogo. O Vianense também tem tido pouca bola, pouca capacidade para chegar ao último reduto adversário, e por isso quando não consegue chegar vai se defendendo da melhor forma, vai conseguindo conter o maior domínio territorial do Marco, mas é apenas isso, é muita luta, um jogo com intensidade nos duelos, muito jogado ali na zona do meio campo, mas as equipas normalmente sempre bem organizadas e que têm levado a melhor em termos defensivos às unidades ofensivas.
1: Perspectiva-se um jogo mais aberto na segunda parte à procura de golo, ou acreditas que pelo menos na fase inicial vai ser esta a tendência?
2: Não sei, eu estou a ver ali um jogador do Marco a aquecer, não sei, parece-me o PP, não tenho a certeza, porque está uma distância ainda grande. Mas a verdade é que o Marco, tendo mais bola ou tendo tido a capacidade de ter mais bola, não está a conseguir encontrar as soluções, e sobretudo jogadores como o Zé Gata e o Garro têm tido oportunidades com bola para até decidirem bem, mas não têm conseguido, quer na decisão, quer na execução da finalização, não têm conseguido a supremacia desejada. E acho que vejo por aí um bocadinho alterar um pouco do ritmo de jogo, das características dos jogadores, porque o Marco está a ter essa bola, não está a conseguir é contrariar aquela maior agressividade e organização defensiva do Vianense.
1: Carlos Daniel, ele em exercícios de aquecimento, não parece que seja o PP, não será o Pedro Ribeiro antes?
2: Não te sei
1: ou
2: dizer.
1: Até Carlos Pedrosa?
2: Não, Pedrosa não me parece, mas o Pedro Ribeiro assumo que possa ser, mas é o único jogador que ficou já desde do recolher.
1: O que pode indiciar é que Milton Mendes pode alterar alguma coisa para a segunda parte.
2: Sim, parece-me uma decisão já tomada no final
1: até
2: da primeira
1: Milton
2: parte.
1: Até porque Milton Mendes, pela amostra, não é treinador de esperar muito, não é? Que as coisas aconteçam.
2: Sim, pelo que mostrou, que era um treinador de iniciativa e não reativo em função das situações. E por isso, veremos qual é a opção para a segunda parte. Parece-me, pela intensidade dos exercícios de aquecimento, será para entrar já, a menos que a palestra no relevado corra de outra, no balneário corra de outra forma. Mas pela intensidade do aquecimento parece-me que será preparar para uma alteração imediata.
1: É irrelevado também a ser regado, apesar de alguma chuva, muito pouca, que caiu durante a primeira parte. O relevado do Estádio Municipal de Marco de Canaveses também a ser regado nesta fase de intervalo, final dos primeiros 45 minutos. O jogo continua sem golos. Marco 0-9-0, Vianense também 0. Já voltamos daqui a pouco para a segunda parte desta partida que encerra a jornada 3 da Série A da Liga 3. Até já!
0: Está assim tudo dito em relação à primeira parte. O Marco mantém-se empatado com o Vianense a uma bola. Não há golos até ao momento. Espera-se que a equipa do Marcoense procure a vitória e ainda não conseguiu. Um jogo muito fechado, porque tivemos a ouvir que um jogo muito físico pela parte do Vianense. Vamos esperar que a equipa Marcoense consiga algum resultado diferente, uma vez que agora mais emocionante na segunda parte. Este jogo encerra assim a terceira jornada da Liga 3. Esta manhã o União de Paredes perdeu pela primeira vez esta temporada e, pelo contrário, o Leça venceu pela primeira vez. Um jogo que terminou com 2-1 para a equipa da Sel Palmeira. A equipa visitante até começou por estar na frente do marcador. O Rodrigo Ferreira, aos 14 minutos, abriu o marcador, mas logo de seguida Gustavo Fernandes, aos 20 minutos, igualou 1-1, mas que golos muito seguida, muito próximos. A equipa de Leça respondeu de imediato, com Diego Fernandes a colocar novamente o Leça em vantagem aos 23 minutos, e assim fechou o resultado em 2-1. Vitória surpreendente do Leça. O Leça, que ainda não tinha vencido esta temporada, e a União de Paredes, que só sabia vencer nesta Liga 3. Ontem o Varzim foi à capital do Móvel bater o Passos Ferreira por 4 bolas a 1. Um jogo complicado para a equipa de capital do Móvel, sem qualquer ponto somado nesta temporada. Vive-se uma crise para os castores. O Varzim abriu logo o marcador. Nuno Cunha ainda empatou para a equipa pacense, mas antes do intervalo o Varzim retomou a vantagem do marcador. Na segunda parte fizeram mais 2 golos, que culminou no resultado final de 4-1. Também ontem o Trofense venceu, conquistou os 3 pontos, venceu o São João de Ver, já para lá do minuto 90, mais concretamente ao minuto 90+4, e conquistou mais uma vitória nesta Liga 3. A jornada abriu com o Faf Vitória B, empata uma bola, a equipa de Guimarães ainda esteve em vantagem, mas também antes do intervalo o Faf voltou a empatar tudo. Já no Campeonato de Portugal da Série B está tudo também em intervalo, os jogos também que arrancaram a memória com o Marco Vendense às 5 horas da tarde, mas antes, às 3 da tarde, o Alpendurada perdeu pela primeira vez esta temporada no Campeonato de Portugal contra o Camacha. Pauleta, a equipa até começou bem a vencer com o Pauleta logo aos 11 minutos, mas bem perto do intervalo, aos 41 minutos, Roger, de grande penalidade, igualou o marcador, e já na segunda parte, aos 67 minutos, novamente Roger a fazer o segundo da partida e a fechar o resultado em 2-1, vitória para a equipa da Madeira. E assim a equipa da Alpendurada não consegue dar seguimento à vitória conquistada na semana passada. Mais cedo, às 11 da manhã, o Beira-Mar Machico terminou com uma vitória por 2-0 para a equipa da Madeira. Um golo em cada parte valeu os 3 pontos para o Machico. Ontem, o jogo entre Solsense e Castro Daire terminou com uma bola a 0, vitória da equipa de Castro Daire, foi marcado na segunda parte. Esta hora está intervalo o Ovarense União de Lamas, a equipa de Ovar vai vencendo por uma bola a 0, o Salgueiro São Joanense vai estar 1-0 para a equipa de São João da Madeira, e o Flor Grade vai vencendo o Guarda por uma bola a 0. Volto a relembrar que o jogo entre o Estrela Calheta e Sinfãs foi adiado para o dia 27 de setembro. Também está em intervalo os jogos da Série A do Campeonato de Portugal, também a contar para a segunda jornada. Destaco os jogos das equipas da região. O Vila Meã vai perdendo contra o Limianos. A equipa visitante inaugurou o marcador aos 9 minutos. Já em Trás-os-Montes, mesmo a fechar a primeira parte, o Chaves B vai em vantagem para o intervalo, 1-0 contra o Robordosa, e tal como no Estádio Municipal de Marcanaveses, não há golos entre o Maria da Fonte e Sua Licença. Nos outros jogos da jornada, o Ponta Marca vai vencendo fora de casa o Maia Lidador. Entre Bragança B e Braga B vai se mantendo o nulo ao intervalo. Em Montalegre, a equipa da casa vence o Brito por uma bola a 0. E em Santo Tirso, o Tircense vai vencendo o Vinhais por 2-0. Os jogos para a segunda liga da terceira jornada, começando pelas equipas da região. Ontem o Amarante conquistou os primeiros pontos da temporada, um empate a 0, deu o primeiro ponto para a equipa amarantina contra o Vizela. Um jogo que ficará para a história da equipa de Amarante. Esta tarde o Penafiel ganhou pela primeira vez esta temporada, 2-0 contra o Sporting. Uma vitória que começou a ser construída ao minuto 39, gol de Davo, e já bem perto do final da partida, Max Svensson fez o 2-0 final. Amanhã o Felgueiras vai a Faro jogar contra o Farense, uma partida que está agendada para as 6 horas da tarde. Os restantes jogos desta segunda liga, que arrancou na sexta-feira com um empate entre o Benfica B e o Portimonense a uma bola, e o Tondela não conseguiu superar a Académica. A equipa briosa vai se mantendo invicta no seu regresso à segunda liga. São 3 vitórias em 3 jogos, venceu a equipa de Tondela por 2-0. Ontem um jogo de loucos em Matosinhos, entre Leixões e Leiria, 6 golos, mas a equipa de Matosinhos, o Leixões a perder em casa 4-2. A equipa de Leiria novamente a aplicar uma valente goleada para a equipa do Leixões. Ontem, empate entre Lusitano e Lourosa e Torriense a 2 bolas. Esta manhã também empate, 2 bolas, mas desta vez em Trás-os-Montes, entre o Chaves e o AVS. Para amanhã, além do jogo entre o Feirense e o Felgueiras, está agendado o Feirense Futebol Clube Porto B, mas desta vez para as 8 horas e 15 minutos. Já a Primeira Liga, terceira jornada também, que arrancou ontem, um duelo interessante entre duas equipas que regressaram à Primeira Liga, entre Marítimo e Académico Viseu, um empate a 2 bolas. A equipa de Viseu ainda esteve a vencer por 2-0, mas bem perto do final do encontro, os madeirenses conseguiram resgatar um ponto. No Estoril, o Rio Ave foi vencer por 2-0. Grande vitória da equipa de Vila do Conde, depois da derrota passada contra o Futebol Clube do Porto. E a fechar ontem os jogos foi o Sporting Alverca. Os Leões venceram os ribatejanos por 3-1. Esta tarde acabou em instantes o Vitória Sport Clube Nacional. O Vitória venceu os madeirenses por 1-0. Um jogo que começou, uma vitória construída na primeira parte. Para hoje ainda está agendado o Santa Clara Famalicão, o jogo que arrancou às 6 horas, ainda está numa fase inicial. Duas equipas que procuram a vitória e que ainda se vai mantendo o nulo. E não mais logo ao Futebol Clube do Porto Arouca, às 8:30, um jogo entre atualmente as duas equipas que ainda não perderam nesta temporada. O Futebol Clube do Porto e Arouca chegam a esta jornada com 3 vitórias em 3 jogos, e a equipa vai ser um jogo que poderá ditar o novo líder do campeonato. Amanhã ainda teremos o Gil Vicente Casa Pia. Relembrar que os jogos entre Moreirense e Benfica e Estrela da Amadora Braga foram adiados devido a estas duas equipas, a Benfica e Braga, estarem no meio de uma eliminatória para as competições europeias. O jogo em Moreira de Conos entre Moreirense e Benfica ficou agendado para o próximo dia 9 de setembro, já o Estrela da Amadora Braga para o próximo dia 10. Em relação ao jogo entre Marco 09 e Vianense, o Marco procura chegar aos 3 pontos num jogo que está complicado, amarrado, as duas equipas a duelar muito. O Marco até tem mais remates que a equipa de Viana Castelo, 5 para a equipa marcoense, enquanto o Vianense só tem 2, mas ainda não há assim grandes oportunidades de golo. Nota-se que o Marco está mais próximo da vitória, mas isso vamos só ver na segunda parte. Assim sendo, acredito que poderemos regressar ao Estádio Municipal de Marco Canaveses para saber se já há aí alguma novidade.
1: Estamos então de regresso, Gonçalo, para a segunda parte aqui no Estádio Municipal de Marco de Canaveses. A equipa do Vianense já está toda no relvado. Do lado do Marco, apenas os suplentes já sentados no banco. Falta a equipa, sendo certo que vai haver alteração na formação do Marco 09. Carlos Daniel, saída de Fábio Pacheco, viu amarelo muito cedo. Entrada de Francisco Fernandes, refresca ali aquela posição do meio-campo, mas também uma substituição, provavelmente muito pelo facto de Fábio Pacheco estar amarelado.
2: Sim, a partida será isso. Não temos ainda a confirmação, porque a equipa do Marco ainda não regressou das cabines. Algo atrasada neste regresso. Já a equipa da arbitragem está aqui há algum tempo. O próprio Vianense já acabou de fazer a reativação inicial. O Marco ainda não se vislumbra ali nas cabines. Agora acaba por ir também lá um delegado. O próprio preparador físico já está ali à porta, mas temos que esperar um pouco mais para confirmar essa situação. A verdade é que o Nantes já vestiu o equipamento de jogo, já está ali pronto para iniciar. Falta essa confirmação, mas
1: eu julgo que já vi ali na placa a saída de Fábio, o 6 de Fábio Pacheco para a entrada de Nantes, camisola 18 do Marco 09.
2: Sim, sendo assim, acho que uma alteração um bocadinho a precaver aquilo que possa ser esta segunda parte a nível físico.
1: Até porque tem sido um jogo de muitos duelos também, não é?
2: Sim, muitos duelos. O Fábio Pacheco, sendo um médio mais defensivo, mais exposto àquilo que possa ser um duelo que tenha que travar ali com os jogadores numa possível transição. Mas é troca por troca, acaba por ser médios com as mesmas características, com idades completamente diferentes, mas o jogo em termos de características, ninguém a querer mexer muito nas peças que tem em campo.
1: E a equipa do Marco a regressar, para já alguns exercícios da ativação. O Marco nesta segunda parte vai atacar para o lado da da cidade, enquanto que o Vianense vai atacar para o lado contrário do pavilhão Bernardino Coutinho, para quem conhece aqui o estádio municipal de Marco de Canaveses, mas o Marco muito atrasado para esta segunda parte, não? De Marco de Canaveses, mas o Marco muito atrasado para esta segunda parte, não é, Carlos?
2: Sim, não seria de admirar que chegasse uma multa por atraso no reinício do jogo. Algo que na época passada também já aconteceu várias vezes.
1: É, e para breve o início da segunda parte, está a alteração a confirmar-se, saída de Fábio Pacheco, entrada de Nandes. Milton Mendes é um treinador que não espera muito quando percebe que algo não está bem e portanto a mexer já em tempo de intervalo, saída de Fábio Pacheco, tinha amarelo para a entrada de Nandes, que vai atuar precisamente na mesma posição. E a bola de saída nesta segunda parte para o Marco 09, ali

0: junto ao esférico estão Garro, aliás, exatamente, Garro López e também Zé Gata, um dos dois para a bola de saída. Vai apitar para o início da segunda parte o árbitro do encontro, Álvaro Santos, o árbitro da Associação de Futebol de Aveiro. Vai ser dado o pontapé de saída nesta segunda parte, uma segunda parte com alguma chuva, não muita. E aí está, início da segunda parte aqui no Estádio Municipal de Marco de Canavete. Saiu a formação marcoense, a bola para as imediações da área do Vianense, afasta Gabi Faria para fora, ao lançamento lateral para o Marco 09, Janis Guerreiro para o lançamento, à procura de um companheiro, vai meter na direção de Casemedo, a bola outra vez para fora, novo lançamento para a equipa do Marco de Canaveses, Janis Guerreiro na esquerda para este lançamento lateral, à procura de companheiro, dá na direção de Casemedo, dificuldades de Casemedo, depois também não foi lesto a tirar, foi a dois tempos, Gabi Faria, a bola para Pedro Soares, mete na direção de João Castro, este para Maga, cai no relevado, sofre falta, pontapé livre para o Vianense. São os primeiros instantes da segunda parte, ainda 0-0 no marcador. É o jogo que encerra a jornada 3 da Série A da Liga 3. Eu recordo, se alguém vencer, o Marco em caso de vitória ficará igualado com Paredes na segunda posição, o Vianense em caso de vitória isola-se no segundo lugar. Olha o Marco, afasta a defensiva do Vianense, recupera em zona alta, Casemedo a meter para Erivaldo, a bola a escapar pela linha lateral, lançamento para a equipa do Vianense, Carlos.
1: Sim, o passo do Casemedo a sair muito puxado, o Erivaldo também estava um pouco parado no terreno, não tinha capacidade de chegar àquela bola. E o Vianense a recuperar o esférico.
0: Estamos com os primeiros dois minutos desta segunda parte. Ainda não há golos neste jogo da terceira jornada da Série A da Liga 3. Vai ser efetuado o arremesso de linha lateral por Rashid na esquerda. A bola já recuperada pelos homens do Marco 09, foi Nantes. A bola depois mais para trás, para Chicão. Vai adiantar para companheiro. Era Ben Traoré a querer furar, não conseguiu. Perdeu para adversário. Avança a formação do Vianense, vai pela esquerda, Pedro Soares com a bola, ainda Pedro Soares à espera de apoio, vai dar para João Castro, este para Bruno Silva, recolhe no interior do círculo central, aproxima-se João Castro, prefere dar para João Faria, vai colocar em Laércio, este depois para João Castro, colocar outra vez em Laércio, Laércio faz o passo para Maga, corredor central, Maga mete na ponta esquerda, é para companheiro, sai o cruzamento, ainda resvala ali no pé de Ronald e ou de Ben Traoré e ganha pontapé de canto a equipa do Marco, mas fica queixoso o médio do Marco 09. Não, era Erivaldo.
1: Sim, é Erivaldo. Não percebi o que é que será.
0: No cruzamento a bola bate-lhe provavelmente,
1: mas não, será lançamento para o Vianense. Exatamente,
0: tinha a ideia que tinha sido pontapé de canto, mas não, é mesmo lançamento para a formação do Vianense e fica ali queixoso Erivaldo no relevado a necessitar de assistência. Ainda estamos numa fase muito prematura desta segunda parte, o jogo continua sem golos. A iluminação do estádio ligada, porque começa a ficar uma tarde, começa a escurecer e hoje um dia mais cinzento, dia de verão mais cinzento, e a iluminação do estádio municipal de Marco de Canaves a ser acionada para esta segunda parte. Este é o lançamento que vai ser efetuado por Rashid, lado esquerdo, é no enfiamento da grande área do Marco 09, enquanto o árbitro está ali a conversar com alguns elementos das duas equipas, no interior da grande área. E a partida é Erivaldo para já fora das quatro linhas, o Marco momentaneamente reduzido a 10 unidades. Erivaldo vai entrar daqui a pouco na partida, reentrar na partida. Para já lançamento para Rashid, lançamento para o interior da grande área. Ali, Pedro Soares com dificuldades na recepção, consegue tirar Ben Traoré, recupera a equipa do Vianense, depois é o Marco a ganhar por João Guilherme, avança o Marco, ainda João Guilherme a tentar o passe, mas acaba por ser desarmado por Laércio. Demorou muito, João Guilherme, avança a equipa do Vianense, Moisés Conceição a ser desarmado por Jones Guerreiro, dá para Zé Gata, depois tentava a devolução, mas a bola para fora, lançamento para o Vianense, Moisés Conceição a efetuar o arremesso, dá para Bruno Silva, este para João Faria, depois para Laércio, Laércio mete na esquerda em Rashid, invade o meio campo contrário, passa ao longo da linha, é para a velocidade de Reco, sai cruzamento de primeira para as mãos de Tiago Martins.
1: Sim, bom cruzamento de Reco, ali a linha ofensiva do Vianense ainda estava muito atrasada e por isso fácil o agarrar de bola para Tiago Martins. E parece-me que essa segunda parte começa um pouco nos moldes que acabou a primeira, aqui muito faltoso, jogo muito parado, muito na toada do primeiro tempo.
0: É, tal e qual, não tem sido um bom jogo de futebol, diga-se em abono da verdade. Para já, pontapé livre para o Vianense. A entrada do meio campo ofensivo, está lá Reco para movimentar. Vai saindo do local, vai deixar para Gabi Faria, o lateral direito da equipa de Viana do Castelo. Sobem as torres do Vianense até a área contrária para esta movimentação, para este pontapé livre. Um toque curtinho, é para Maga, avança para a grande área Maga, vai lateralizar em Gabi Faria, desarme de Zé Gata. Bola para fora, lançamento para a equipa do Vianense. É na projeção da grande área do Marco 09. Primeiros 6 minutos da segunda parte, ainda 0-0 no marcador. Aí está o lançamento, vai ser efetuado por Gabi Faria, interior da grande área, afasta a defensiva do Marco 09, insistência do Vianense, sai cruzamento rasteiro, bola para Moisés Conceição, que perigo, e depois vem a proteger a saída do esférico Ronald Barrett, quando a Moisés tentava o remate, o cruzamento.
1: Sim, bem ali a cobertura por parte do Ronaldo, a garantir que a bola saía pela linha do fundo, Moisés a não chegar a tempo de cruzar ou finalizar. E o Marco a resolver o lance.
0: Aí está a equipa do Marco 09 com bola. Olha Ronald ali a tentar furtar-se a adversários, acaba por entregar mal, depois a equipa do Vianense não faz melhor, sai o Marco a jogar por João Guilherme, a tocar para Chicão, acelera Chicão, vai Chicão, faz passe para o lado direito, para Garro Lopes, Garro Lopes com dificuldades, a equipa do Vianense tenta partir para o ataque, recuperação de Nandes, ainda Nandes vai atrasar depois para Ronald, este a dominar, a dar para Jones Guerreiro na esquerda, a equipa do Marco a tentar partir para o ataque, a bola para Zé Gata, corredor central, abertura para o lado direito, é para Erivaldo, tem mais à frente Garro, é para lá que vai o esférico, Garro vai no 1 para 1 com Rashid, ainda Garro, apoio de Erivaldo, ganha a linha final, sai cruzamento, atenção, cabeceamento a surgir por parte de Cacemedo, mas já em dificuldade a apoiar-se no capitão do Vianense, Gabi Faria, ganha pontapé de baliza à equipa forasteira.
1: Sim, aqui uma jogada bem trabalhada por parte do Marco, ir à linha do fundo, o lateral a envolver-se, a conseguir chegar à linha e cruzar, depois saiu um cruzamento de aba larga, o Cacemedo ainda tentou reajustar a sua posição, mas o Gabi Faria estava por dentro, controlou o lance, surge ainda o cabeceamento, mas já em esforço.
0: É a equipa do Vianense no ataque, Maga, passe, pontapé, não percebi. Para o interior da grande área, fácil para Tiago Martins, que já meteu manualmente para Jones Guerreiro, avança pela esquerda, faz o passo ao longo da linha para Zé Gata, vai o guarda-redes Nuno Silva fora da grande área, a limpar para o meio campo contrário, cai ali na zona de Ronald, a cabecear em corte, bola recuperada por Maga, adiantou muito, depois sofreu falta de Nandes, à ponta pé livre para a equipa de Viana do Castelo, livre precisamente em cima da linha divisória. Livre para a equipa forasteira, é para Bruno Silva a tocar para o interior da grande área. para João Faria, este para Laércio, mete mais à frente em João Castro, novamente para Laércio, outra vez para João Castro, o Vianense a jogar ali em cima da divisória, bola depois para João Faria, a meter para Gabi Faria, a tentar passar por Brent Traoré, não conseguiu, bola fica na posse de Nandes, avança pelo corredor esquerdo, ainda Nandes, tira bem, adversário da frente, a colocar no corredor central em João Guilherme, mete numa zona descongestionada, é para Erivaldo, lateraliza, na direita, em Garro López, vai no 1 para 1, já passou o Garro, sai remate cruzado e depois Laércio de cabeça a limpar pela linha final, Carlos. Sim. Garro começa a aparecer nesta segunda parte.
1: Sim, é o segundo canto do marca, o primeiro deste segundo tempo, mas é Garro López que ali com bola dominada consegue fletir para dentro e depois puxar a culata atrás, ali um remate muito violento, corajoso o homem do Vianense meter a cabeça àquela bola e conseguiu cortar para canto.
0: É pontapé de canto para a equipa do Marco 09, lado direito, Jonis Guerreiro viajou da esquerda para a direita para este corner. Aí está Guerreiro, levanta com o pé canhoto, bola no interior da grande área, a

0: Baliza batido pela equipa do Vianense.
1: É a maneira curta, a bola para Laércio, vai a sair da sua grande área, toca para o guardião Nuno Silva, este recolhe no interior da pequena área, mete para fora para João Faria outra vez para Nuno Silva, aproxima-se Casemedo, a bola para Laércio, a trabalhar no lado esquerdo, faz o passo mas entrega adversário, lá vai Garro López, não consegue a fim.

0: e por isso mais facilidade em chegar à última reduta.
1: Aí está a pontapé de canto para o Marco 09, lado esquerdo, da forma como ataca o conjunto de Marco de Canaveses. João Guilherme para movimentar, mete a bola ao segundo poste, cabeceamento ao poste, o Marco perto do golo, grande oportunidade, ainda conseguiu, parece-me, Tiago Martins, aliás Nuno Silva, a afastar com uma palmada, a melhor oportunidade de todo o jogo, Carlos.
0: Sim, é um canto do lado esquerdo, depois ficou na dúvida se é Cassimetes ou Bena que cabeceiam, e é um cabeceamento ali mesmo em cima da linha de baliza, e a bola vai diretamente ao poste, o guarda-redes estava completamente batido, mas infeliz este lance para o Marco, um cabeceamento a ir ao poste e depois a resvalar para fora, e aqui é a grande oportunidade para já do jogo.
1: É, aos 13 minutos o Marco com a melhor oportunidade do jogo, aos 13 minutos desta segunda parte, numa fase em que o Marco está por cima, a pressionar o adversário, o Vianense com maiores dificuldades, mas foi num lance de bola parada na sequência de um pontapé de canto que o Marco esteve muito, muito perto do golo a enviar uma bola ao ferro da baliza defendida por Nuno Silva. É ele quem tem o esférico, toca para João Farinha, um dos centrais do Vianense, a deixar em Gabi Faria, faz o passe que é recuperado por Nandes, a meter em Ben Traoré, a ser depois desarmado por Gabi Faria, há lançamento de linha lateral para a equipa do Marco 09. Jonis Guerreiro na esquerda para o lançamento lateral, está ali por perto Zé Gata, também Ben Traoré, um dos dois, prefere colocar numa zona mais descongestionada, é para Ronald, este coloca no interior do círculo central para Chicão faz a abertura lá para a direita para Garro Lopes, vai no 1 para 1 com Rashid, sofreu falta de Rashid, livre para a equipa do Marco. E atenção, Rashid já tem amarelo.
0: Sim, neste arrancou mesmo pela raiz. O Garro ali no movimento de corpo conseguiu tirar o adversário do caminho. E depois o Rashid a ir lá e arrancar completamente o camisa 10 do Marco. E tem que ter cuidado. É lateral esquerdo já com o amarelo. E a fazer ali uma falta perigosa. Mesmo em frente ao auxiliar. E é um livre lateral que vai favorecer o Marco.
1: E Felipe Mesquita não está a gostar com o comportamento da equipa nesta altura. Vai fazer uma alteração, vai entrar no jogo a média do

0: Confusão ali dentro da área, o Marca querer rematar, o Vianense a querer tirar dali a bola e acaba por ser Garro López a bola a sobrar ali para o extremo do Marco, que enche o pé, mas a bola sai muito por cima da baliza.
1: É, e a ver, vamos quem sai na formação do Vianense, é João Castro, entrada de Ahmed Doucouré. Digamos, troca por troca, provavelmente Ahmed Doucouré com funções mais defensivas, não?
0: Sim, acho que o João Castro passou completamente ao lado do jogo, o médio mais ofensivo, um jogador que capaz de criar muito jogo, hoje esteve muito desaparecido do encontro e parece-me que o Vianense vai alterar um pouco. O Ahmed Doucouré é um jogador muito mais combativo, médio mais defensivo, e vai alargar ali, em vez de ter dois médios paralelos, parece-me que terá o Bruno Silva mais atrás e depois mais à frente o Doucouré e o Maga.
1: Nesta altura, 16 minutos da segunda parte no Estádio Municipal de Marco de Canaveses. O Marco já dispôs de duas boas ocasiões, mas o placar continua com nulo. Marco 0-9-0, Vianense também 0.
2: Ainda não há golos neste jogo entre Marco 09 e Vianense, no Estádio Municipal de Marco de Canaveses, jogo que encerra a terceira jornada da Série A da Liga 3. Esta manhã, o União de Paredes perdeu pela primeira vez esta temporada, contra o Leça, por 2-1. Os golos para a equipa de Leça Palmeira foram marcados por Rodrigo Ferreira e Diogo Fernandes. Gustavo Fernandes reduziu para a equipa de Paredes. Ontem o Varzim aplicou uma goleada ao Paços Ferreira, 4-1, na capital do Móvel. O Nuno Cunha ainda empatou, ainda fez o 1-1, mas não foi suficiente para colmatar esta força dos Poveiros. Ontem também o Trofense venceu o São João de Ver, mesmo no final da partida, por 1-0. Faf e Vitória B iniciaram a jornada, abriram a jornada 3, na sexta-feira, com um empate a 1-1. Já no Campeonato de Portugal, na Série B, a contar para a segunda jornada, esta tarde o Alpendurada perdeu pela primeira vez nesta temporada, por 1-0 contra o Camacha. A equipa de Marco de Canaveses ainda esteve a vencer com um golo de Pauleta, mas permitiu a reviravolta dos madeirenses. Esta manhã o Machico foi ao Estádio Beira-Mar vencer por 2-0, e ontem o Castro Daire venceu fora de casa o Sousense. Neste momento também decorre a segunda parte nas partidas desta segunda jornada, a Série B. Alteração já no resultado entre o Salgueiro e o São Joanense. A equipa da casa, o Salgueiro, já empatar e neste momento está 1-1. Nos restantes jogos, o Ovarense União de Lamas vai vencendo a equipa da casa por 1-0 e o Flor de Greide vai vencendo o Guarda também por 1-0. Relembrado novamente que o Estrela Calheta Sinfãs, agendado para hoje, foi adiado para o próximo dia 27 de setembro. Também já começou a segunda parte dos jogos da segunda jornada da Série A do Campeonato de Portugal, destacando os clubes da região. O Vila Meã continua a perder contra o Limianos por 1-0 em casa. Em Trás-os-Montes, o Robertosa também vai perdendo por 1-0 contra o Chaves B. E ainda não há golos no Maria da Fonte Solaricense. Os restantes jogos desta jornada: Mailidador 0, Ponta Barca 1, Bragança e Braga B 0, Montalegre 1, Brito 0 e Tircense 2, Vinhais 0. Retomamos novamente para o Estádio Municipal de Marco de Canaveses para acompanhar esta segunda parte.
1: Estamos de regresso ao Estádio Municipal. Alteração na equipa do Marco. Carlos Daniel, saída de Zé Gata para a entrada de Pedro Paulo.
0: Sim, era aquela substituição que eu já estava à espera ao intervalo, em função de tudo o que se passou na primeira parte. A verdade é que veio uma estrutura praticamente igual. A alteração foi, parece-me, por precaução em termos do capítulo disciplinar, e agora entra PP, um jogador com outro tipo de características que não o Zé Gata. Em termos de estrutura, mantém-se tudo igual no Marco.
1: É pontapé livre lateral para a equipa do Vianense, lado esquerdo. Aí está a movimentação feita, bola para o interior da grande área, afasta Ben Traoré, a bola fica na posse do homem do Marco 09, foi Nandes a entregar mal, insistência do Vianense, bola puxada muito à chegada à baliza, Tiago Martins é amarrar e a lançar rapidamente a transição, a bola para Pedro Paulo, vai avançando pelo lado esquerdo, já

sou o Pedro Paulo, face lateral da grande área, cruzamento, cabeceamento, gol! Marco, Marco, Marco, Marco, Marco, gol!

0: Ronaldo é encarnado, Casemiro a fazer o golo depois de um excelente trabalho de Pedro Paulo, que tinha acabado de entrar na partida. Passou por Almedo do Coréia, ganhou e na face lateral da grande área a tirar um cruzamento e depois à entrada da pequena área, cabeceamento mortífero de Casemiro para o golo. Fica lesionado na sequência da jogada, vai necessitar de assistência, mas Casemiro volta a faturar no segundo jogo em casa e coloca o marco na frente, Carlos.
1: Exatamente, acho que é aquilo que todo o treinador deseja, não é? Fazer uma substituição na primeira vez que o jogador toca na bola, consegue ali uma excelente jogada e uma assistência para golo. É uma grande jogada do PP, uma arrancada, depois com o pé esquerdo, que não é até o seu melhor pé, e com a bola ali um pouco a saltar no relvado, consegue um excelente cruzamento. E no segundo posto, o Casemiro, muito oportuno, coloca a cabeça e faz 1-0, um excelente cabeceamento, impossível de defesa ali para o Nuno Silva, e o Marco consegue aqui desatar o nó no marcador e tomar as rédeas do jogo, algo que nesta segunda parte já o tinha feito por algumas vezes.
0: É o marco 09, passa para a frente Casemiro a fazer o golo que dá vantagem à formação de Marco de Canaveses, com assistência de Pepe. Entrou no jogo e mudou tudo. Pepe com um cruzamento a régua esquadra para o cabeceamento de Casemiro, e o marco passa para a frente quando Milton Mendes vai já alterar Gustavo Lobo e Maicon Douglas vão a jogo, Carlos.
1: Sim, parece-me que o Casemiro foi o marcar o golo e acabou o jogo. Parece-me que irá sair para a entrada do Gustavo Lobo, e irá entrar também o Maicon. É um central, pode atuar eventualmente ali a médio defensivo. Veremos se a solução é alargar a linha defensiva para os 5 elementos, se é reforçar a zona do meio campo. Veremos qual será a opção do Milton Mendes.
0: Casemiro lesionou-se na sequência do golo, não vai jogar mais, fica de fora, vai ter de passar a braçadeira de capitão a alguém. Gustavo Lobo vai a jogo, assim como Maicon Douglas. É a estreia com a camisola do Marco 09 de Maicon. A ver, vamos, Casemiro, para o lugar de Casemiro avança Gustavo Lobo. Atenção a este lance, a bola muito puxada, acaba por se perder pela linha de cabeceira, ponta a ponta, pé de baliza para o Marco 09. A ver, vamos, quem vai sair mais na equipa marcoense. Sai Garro Lopes, não.
1: Sim, parece-me que sim.
0: É Garro Lopes quem sai, entrada de Maicon e também de Gustavo Lobo para os lugares de...
1: Não, Garro é para a braçadeira.
0: Garro é para a braçadeira, exatamente. João Guilherme quem sai do lado do Marco 09, tal como Casemiro. Entradas de Maicon Douglas e também de Gustavo Lobo, e vai alterar também a formação do Vianense para as entradas de Aliassane Camara e também de Khalid Achadi.
1: Sim, mas ainda não é para já. O Marco já sai com bola.
0: Para já essas alterações no lado do Marco 09. Como dizias, Carlos, Maicon vai jogar ali como médio defensivo, não é?
1: Sim, ele tem essa versatilidade, pode jogar nas duas posições. Parece-me que é mais central que médio defensivo, mas também não tem dificuldade em compor essa zona do terreno. Acredito que quando for necessário também baixará ali para a zona dos centrais.
0: Nesta altura, 25 minutos e o Marco está na frente. O placar assinala agora Marco 09, um golo de Casemiro, Vianense 0.
2: O Marco assim chega ao golo, inaugurar o marcador por Casemiro no estádio municipal Marco Canaveses. Nos restantes partidas também há novidades. No Campeonato de Portugal da Série A, a contar para a segunda jornada, o Tirsense ampliou a vantagem contra o Vinhais por 3, aumentando agora para 3-0. E no Salgueiros São Joanense há empate, mas aqui é para a Série B do Campeonato de Portugal. A equipa de Salgueiros consegue o 1-1. E ainda continuando na Série A, o Montalegre também aumentou a vantagem para 2-0. Retomamos novamente para o Estádio Municipal para acompanhar esta segunda parte.
0: Estamos então de regresso, alterações na formação do Vianense, saídas de Reco e também de Maga, entradas de Khalid e de Aliassane, Carlos.
1: Sim, alterações ofensivas, sai o Reco que estava a jogar no flanco esquerdo para entrar um extremo de raiz, e o Khalid Achad, é um avançado puro, mais metros ali para o centro do ataque, e o Vianense a assumir apenas dois médios, neste caso Bruno Silva e do Corrê, e a jogar um 4-4-2, um 4-2-4, muitas vezes agora nesses minutos finais a arriscar tudo.
0: É 26 minutos, o Marcos está na frente a vencer por 1-0, golo de Casemiro, que saiu lesionado na sequência do golo, ao cair caiu mal e acabou por ter de abandonar o terreno de jogo, mas é para já o golo de Casemiro que dá vantagem à formação de Marco de Canaves. É para já o Vianense com bola. Gabi Faria mete na frente. A bola recuperada por Pedro Paulo. Esteve na assistência do golo. Tocou na bola. Fez assistência para o golo. Mete para Nandes. Este para Gustavo Lobo. Dificuldades na recepção. Bola em aumento do Coré. Do Coré vai adiantar para Pedro Soares. Pedro Soares vai lateralizar. Não chega Moisés Conceição. Há lançamento para a formação do Marco. Lançamento para ser efetuado por Jonis Guerreiro. O Marco na frente e o Vianense também a arriscar mais com as substituições há pouco de Felipe Mesquita. Para já o Marco em vantagem, a bola de Ben Traoré a colocar para Garro López, é agora o capitão do Marco, acelera Garro, já passou o Garro, é puxado o Garro, pontapé livre para o Marco, sai amarelo para e vermelho para Rashid, e o Vianense fica reduzido a 10. Bem, saia irritado Rashid, só se for com ele próprio.
1: Sim, tem que ser, não? Ali foi um segundo cartão, mais que óbvio, acho. O Garro López passou na velocidade, depois o Rashid colocou lá a mão, puxou o jogador do Marco, e por isso não havia muito a fazer, senão, por muita contemplação que o árbitro tivesse, era um lance muito óbvio, o Garro já ia entrar dentro da área, e por isso cartolina amarela, segunda e respectivo cartão vermelho.
0: É, e a ver, vamos quem vai passar para aquela posição de lateral esquerdo. Felipe Mesquita está ali a dar algumas indicações, parece-me ser para Bruno Silva. A ver, vamos quem vai ficar posicionado. Para já o Marco a beneficiar de um livre lateral, muito perto de linha lateral da grande área, mais um bocadinho era penalti, Carlos, não é?
1: Sim, parece-me que o Rashid tentou fazer falta antes de entrar ali dentro da grande área.
0: Olha o livre, Garro López, direto à baliza, gol! É Marco, é Marco, é Marco, é Marco, gol! Maicon marca na estreia, gol!

0: Mai com Douglas na estreia. 5 minutos após ter entrado, faz o segundo, mas atenção, livre batido por Garra Lopes de forma exímia, aparece ao segundo posto, a encostar Maicon Douglas para o segundo.
1: Sim, ali um livre batido muito em força, é uma espécie de cruzamento remate e depois à boca da baliza o Maicon, oportuno a meter a bola dentro da baliza e num lance onde o Vianense já é penalizado pela expulsão, acaba por surgir também o golo e aqui se o jogo não ficou resolvido, ficou muito perto disso, porque é com mais um no mesmo lance e mais um golo.
0: O Marco muito próximo de somar os 3 pontos. É verdade que ainda falta um quarto de hora para fechar a partida, mas a verdade é que o Marco tem tudo para somar os 3 pontos e ficar na segunda posição.

0: da tabela ao lado do União de Paredes após este segundo golo que dá mais conforto à formação do Marco de Canaveses. Maicon Douglas em estreia a fazer o segundo, ampliar vantagem aos 75 minutos depois de aos 65 Casemedo ter aberto a contagem. Nesta altura o placar assinala Marco 09-2 Vianense 0.
1: Marco 09 chega assim ao segundo golo, momentos positivos para a equipa marcoense, a marcar logo de seguida, depois de uma expulsão para um jogador de Vianense, Rashid, recebeu o segundo cartão amarelo, assim o Marco está com uma boa vantagem para segurar mais 3 pontos, jogo que encerra a terceira jornada da Série A da Liga 3. Esta manhã o União de Paredes perdeu pela primeira vez esta temporada por 2-1 contra o Leça. Os golos de Rodrigo Ferreira e de Diego Fernandes deram a vantagem à equipa da Leça de Palmeira. Gustavo Fernandes fez o golo da equipa de Paredes. Ontem o Varzim goleou o Paços Ferreira por 4-1. A equipa paciense continua em crise. Nuno Cunha ainda empatou para os Castores, mas não foi suficiente para manter os Poveiros fora da liderança, que continuam só a saber vencer nesta Liga 3. Também ontem o Trofense venceu nos descontos o São João de Ver. Faf e Vitória Bré abriram a jornada na sexta-feira com um empate a uma bola. No Campeonato Portugal Série B, segunda jornada, esta tarde às 3 horas o Alpendurada perdeu contra o Camacho, a primeira derrota da temporada, por 2-1. A equipa de Marco Canaveses até teve a vencer com um golo de Pauleta, mas os madeirenses deram a volta ao marcador. Ainda esta manhã o Machico foi à casa do Beira-Mar vencer por 2-0. Ontem o Castro Daire foi à casa vencer por 2-0. Ontem o Castro Daire foi à casa do Sousense vencer por 1-0. Neste momento decorrem o Ovarense União de Lamas, mantém-se 1-0 para a equipa de Ovar. Salgueiro e São Joanense vão empatando a uma e o Florgrade vai vencendo o Guarda por 1-0. O jogo agendado para hoje entre Estrela Calheta e Sinfãs foi adiado para o próximo dia 27 de setembro. Já na Série A do Campeonato de Portugal, também para a segunda jornada, destacando, começando pelas equipas da região, o Vila Meã continua a perder contra o Limianos, 1-0, continua em desvantagem desde os 9 minutos de jogo. Em Trás-os-Montes, o Robertosa vai perdendo contra o Chaves B, 1-0, e o Sulericense acaba de marcar contra o Maria da Fonte, a equipa de Sulerico de Vasco, a fazer o 1-0 no marcador, a jogar fora de casa. Os restantes jogos desta jornada, o Maio Lidador 0, Ponta Barca 1, Bragança 0, Braga B também 0, Monte Alegre 2, Brito 0, Iquircense 3, Vinhais 0. Regressamos ao Estádio Municipal de Marco Canaveses para acompanhar o resto desta segunda parte.
0: Esta está a caminhar para o final, Gonçalo, esta primeira parte aqui esta segunda parte, aliás, no Estádio Municipal de Marco de Canaveses, o Marco a vencer por 2-0 quando Milton Mendes se prepara para esgotar as alterações, Carlos.
2: Sim, a entrada de Pedro Ribeiro, regressa à competição do homem do Marco, já com o 2-0 no marcador, um jogo bem mais favorável para ele aparecer, certamente. E o Marco aqui também a querer dar alguns minutos ao camisa 19.
0: É um regresso importante. Pedro Ribeiro, enquanto na época passada esteve apto, foi jogador importante para o Marco 09, lesionou-se ainda numa fase inicial da temporada, esteve a recuperar até agora, vai regressar agora aos relevados, pode ser um reforço, vamos dizer assim, para esta equipa do Marco, não é?
2: Sim, se calhar não para esta fase ainda, mas para uma fase mais adiantada de um campeonato, um jogador com uma experiência, com bastante andamento, que a época passada, como disseste bem, na fase inicial foi das figuras deste Marco, e por isso é um regresso que se saúda de um jogador com muita qualidade.
0: É a saída de Pedro Ribeiro, a saída de Garro Lopes para a entrada de Pedro Ribeiro, curiosamente vai receber a braçadeira de capitão, muda a braçadeira pela terceira vez. Primeiro com Casemedo, passou a Garro Lopes e agora para Pedro Ribeiro, que entra e passa a ser também o capitão do Marco 09. Esgota as alterações Milton Mendes, o treinador da formação.

0: Chapecoense. Aí está a equipa do Marco com bola. Bola de Jonis Guerreiro lá na frente. Chega lá primeiro o Laércio. Atrasa para o guardião do Vianense, Nuno Silva. O Marco a vencer por 2-0, 2 golos em 10 minutos, Casemedo. Abriu a contagem aos 65 minutos, Casemedo. Abriu a contagem aos 65, Maicon Douglas em estreia com a camisola do Marco 09. Ampliar a vantagem, para já avança a formação do Marco com Pedro Paulo. Pedro Paulo a picar a bola, cima de Moisés Conceição, sobe falta. Bem... Pedro Paulo tem recursos técnicos incríveis, não é? Já há pouco fez uma jogada espetacular e agora com um toque subtil a passar a bola por cima de Moisés Conceição, que não ficou nada agradado.
1: Sim, Moisés está tá a dizer que para a próxima acho que é pior, porque não gostou nada daquele adorno técnico do Pedro Paulo, mas como disseste, é um jogador que tem sempre recursos infinitos para passar pelo o adversário. Aqui a fazer uma maldade, a receber o devido troco e a livre a favorecer o Marco.
0: E a render muito aqui junto à linha, não é? Curiosamente, na época passada nunca o vimos junto à linha, Carlos.
1: Sim, mas também acho que era um plantel diferente. Eu acho que ele rende nas duas posições, tem essa capacidade de vir muito para dentro, mas este jogo entrar muito bem para a linha, também na primeira jogada que faz, tem a felicidade de dar logo uma transição e uma assistência para golo, e isso claramente motiva qualquer jogador.
0: Aí está a formação do Marco 09 com bola, Maicon Douglas mete para Erivaldo, Erivaldo vai adiantar, é para a corrida de Pedro Ribeiro, vai ganhar a linha final, consegue o cruzamento para as mãos de Nuno Silva. Este vai meter manualmente na direção de Aliasson. Aí está Aliasson com esférico, vai meter longo à procura de Khalid. Depois dá para Moisés Conceição, tenta passar Moisés, ainda Moisés, aparece lá também Nandes a fazer o corte para fora. Lançamento para a formação do Vianense. Lado direito da forma como ataca o conjunto de Viana do Castelo. Nesta altura, 37 minutos 8 para aos 90, depois o árbitro da partida dará mais alguns de compensação, mas o Marco para já vencer por 2-0 com mais uma unidade em campo, tem tudo para somar a segunda vitória consecutiva dentro de portas. Por meio tem essa derrota na semana passada na Póvoa, frente ao Varzinho, o atual líder do campeonato, a única equipa que soma por vitórias todos os jogos disputados até ao momento. Para já o Marco com esta confortável vantagem de 2 golos, a bola entra ali em Gustavo Lobo a segurar, avança Pedro Ribeiro, faz o passe para Pedro Paulo. Primeiro saiu muito puxado, não é, Carlos? Não ia ser um problema.
1: Sim, mas acho também o Moisés ali no orgulho de há pouco ter sido ultrapassado, foi ali fazer a cobertura e parece-me que já tinha ganho à frente ao PP, mas era uma jogada onde claramente o Marco ali no 1-1 podia ter definido melhor.
0: E parece-me que vai voltar a mexer o Felipe Mesquita, a tentar ir ainda à procura do prejuízo. 38, quase 39 minutos desta segunda parte. O Marco a ganhar por 2-0. Aí está a formação de Marco de Canaveses com bola. É Gustavo Lobo a segurar o esférico. Tenta passar, a bola sai. Lançamento para o Marco 09, lado direito. Aí está esta segunda parte, Carlos. A verdade seja dita, com quase domínio absoluto do Marco 09, não é?
1: Sim, esta segunda parte, sim.
0: Exceto que... alguns minutos no início da segunda parte foi mais equilibrado, depois o Marco começou a tomar conta do jogo.
1: Sim, acho que em nenhum momento o Vianense deu indicações que conseguiria reagir a esta desvantagem ou ao maior domínio do Marco.
0: Dionísio Mendonça para entrar na equipa do Vianense, assim como Secu.
1: E cartolina amarela a sair para Nantes.
0: É Nantes a ver cartão amarelo, o médio defensivo do Marco 09, pontapé livre favorável à formação de Viana do Castelo. Entrada de Dionísio Mendonça e também de Secu para as saídas de...
1: Sai o Gabi e sai Pedro
0: Faria.
1: Soares.
0: E também...
1: Pedro Soares.
0: E Pedro Soares. Portanto, Gabi Faria e Pedro Soares a serem do lado do Vianense.
1: Sim, entraram o médio defensivo, o Dionísio e o camisa 90 estão avançados. É também o...
0: Vai juntar ali ao Khalid.
1: Sim, refrescar aqui algumas peças.
0: E a Aliasson fica ali com uma espécie de lateral esquerdo, não é?
1: Sim, ele que já fez...
0: Está com extremos...
1: Ele que já fez de extremo esquerdo, já fez de lateral direito há pouco. Isso. Agora está aqui um bocadinho a tentar tapar...

0: aqui as linhas com os extremos, de um lado o Moisés Conceição, do outro lado o Camara.
1: É o arriscar tudo, não é? Com ali Bruno Silva parece-me baixar quando necessário para junto dos centrais, a fazer o terceiro central. Para já apanhado em a fazer falta, é Gustavo Lobo, pontapé livre já movimentado por pela equipa do Vianense. É Laércio quem conduz, a meter ali em Dionísio Mendonça, a ser desarmado por Nandes. O árbitro diz que não, afinal assinala, foi assim um pouco ao retardador. Pontapé livre para a equipa do Marco 09. Parece-me que o jogo está resolvido, não é, Carlos?
0: Sim, parece-me que já não há muita reação por parte do Vianense, não conseguiu imediatamente chegar a um golo que o pudesse colocar no jogo, e por isso o jogo vai-se, diria, acalmando em termos de ritmo e acho que definindo também o vencedor final.
1: Aí está a equipa do Vianense ainda tentando reagir, Cálido com bola junto à linha lateral, lado direito, acaba por ganhar lançamento o jogador marroquino. O árbitro diz que não, é que é mesmo lançamento para o Marco 09, para Jonis Guerreiro na esquerda, a lançar na direção de Ronald, este a tocar para o lado para Chicão, avança Chicão no terreno, tem ali na direita Erivaldo, prefere atrasar para o guardião Tiago Martins, vem fora da grande área. A manter-se este resultado, será o primeiro jogo que o Marco termina sem sofrer qualquer golo. E agora ali uma entrada dura de Moisés Conceição sobre Pedro Paulo, estão agora pegados. A bola em Cáledo, mal passa, afasta Erivaldo, em balão, a bola vai para a zona de Pedro Paulo, vai lá João Faria, Pedro Paulo a levar a melhor, e depois, bem, Moisés Conceição está mesmo zangado com Pedro Paulo, é evidente, não é, Carlos?
0: Sim, eu acho que isto já é um jogo dentro do próprio jogo, isto já acaba por ser engraçado, porque o Moisés, quando vê o Pedro Paulo, vem com tudo, vem com faca nos dentes e luta por todas as bolas. Já acaba por ser um jogo paralelo.
1: Atenção, que perigo! Bola por cima, grande oportunidade, a melhor de todo o jogo para a equipa do Vianense. Bola nas costas da defensiva do Marco 09, Dionísio Mendonça. Pareceu-me ser ele. Ficou isolado à saída de Tiago Martins. Atira por cima.
0: Sim, parece-me o Seco de Ancumba, parece-me que foi ele, o camisa 90.
1: É, e tens razão, Carlos.
0: E uma bola na profundidade, o Marco não conseguia controlar ali aquela bola e que surge no cara a cara com o guarda-redes.
1: É, depois, porque se entrava ainda colocava aqui alguma pressão para os minutos finais, não é?
0: Sim, acho que se deslumbrou um pouco ali, a bola nem sequer saiu na direção da baliza, saiu muito por cima. Mas a grande oportunidade do Vianense foi agora nestes últimos minutos.
1: Está o lançamento efetuado, Gustavo Lobo não chega a dividir a bola com Moisés Conceição, fica Conceição a pedir lançamento, que é dado. Aí está Moisés Conceição para o lançamento de linha lateral na direita, a lançar na direção de Ahmed Doucouré, mau passe, bola interceptada por Ben Traoré, a bola depois para Pedro Ribeiro, acelera Pedro Ribeiro, já passou Pedro Ribeiro, vai para a grande área, aparece lá João Faria na dobra, a ficar com a bola, a afastar Pedro Ribeiro, acelerou, criou problemas.
0: Sim, o Pedro Ribeiro está com fome de bola, também está a querer molhar aqui, molhar a sopa e fazer o golo. Ali João Faria a cortar-lhe as ideias, a conseguir cortar pela linha lateral, e é lançamento para o Marco.
1: É lançamento de linha lateral para Erivaldo na direita, a meter para Lobo, mete outra vez para Erivaldo, dá para Pedro Ribeiro, mete ali para a zona de tiro, aí está Maicon Douglas a tentar remate contra a muralha defensiva do Vianense, que sai a jogar para ali, essa na esquerda, corte ali a surgir por parte de Nandes. Aplausos do público para este corte de carrinho do médio defensivo do Marco 09. Lançamento para a equipa do Vianense, é para Laércio, vai lançar para Khalid, vai deixar para Dionísio Mendonça, mais para trás para Laércio, ainda mais para trás para Bruno Silva, a levantar a cabeça, a ver o posicionamento dos companheiros, ainda Bruno Silva tenta o passe contra as pernas de Ben Traoré, e depois é Lobo a fazer falta sobre Bruno Silva, pontapé livre para o Vianense, já movimentado, a bola em Laércio, Laércio faz um passe interceptado por Ben Traoré, dá para Pedro Paulo, a aproxima-se Moisés Conceição, vai atrasar para Jonis Guerreiro. Jonis Guerreiro fica com a bola, vai esticar jogo, a levantar passe para adversário, é para João Faria, toca de imediato para Bruno Silva, dá para o lado para Laércio, à entrada do círculo central, abertura para a esquerda para Aliessen, vai avançando no terreno Aliessen, vai no 1 para 1, tenta a combinação com o companheiro, ainda Aliessen, corte de Erivaldo, a bola ainda fica na posse de Dionísio Mendonça, a cair ali perto da grande área, aliás foi Seco a sofrer falta, pontapé livre para a equipa do Viana do Castelo.
0: Sim, acredito que seja uma das últimas, oportunidades deste Vianense de se acercar ali da baliza do Marco. Sobem os centrais, livre também para Bruno Silva tentar colocar na área adversária.
1: Já estamos na compensação, não é?
0: Exatamente, 4 minutos que o árbitro acabou por dar de descontos.
1: É, mais 4 minutos, faltam jogar 3. Pontapé livre para a equipa do Vianense, o Marco que querer manter a baliza a 0. Até será um fator motivacional para a equipa não sofrer pela primeira vez esta temporada. O Vianense, recorde, ainda não tinha sofrido golos, sofreu os 2. Aí está a bola metida no interior da grande área. Afasta Ronald, insistência de Dionísio Mendonça. Bola recuperada por Jonis Guerreiro. Ainda vai lá à meta do Coré. Recupera novamente o conjunto de Marco de Canaveses. Foi Jonis Guerreiro. Deu para Nandes a colocar bem em Gustavo Lobo. É puxado por Ahmed do Coré, sofreu falta, amarelo para o ex-Marco 09, pontapé livre para a equipa do Marco de Canaveses. A partida a caminhar para o final, o Marco vai somar 3 pontos, vai ficar na segunda posição da tabela a par do União de Paredes. É a segunda vitória em casa, tem uma derrota pelo meio, na Póvoa, na semana passada, por 2-1. Aí está Ronald a bater este pontapé livre, a levantar para a ponta direita, dificuldades em Lobo em segurar, a bola acaba mesmo por... ficar na posse de Aliessen, que vai sair a jogar, vai fazer um passe interceptado por Maicon Douglas, vai deixar para Nandes. Este a bater a bola contra adversário, ganha lançamento o Marco 09. Lançamento de linha lateral para o Marco, para Erivaldo. Aí está Erivaldo para o lançamento de lado, já perto da grande área. Lançamento para Pedro Ribeiro, afasta Laércio. Insistência de Chicão, atira a defensiva do Vianense. A bola vai ficar ali em Erivaldo, em luta com o adversário. Depois perde para Aliessen. Aliessen dá para Seku. A bola acaba por sair. E lançamento, uma estocada para um homem do Marco de Canaveses. Aliás, um livre já batido por Laércio, vai tocar para Bruno Silva, bola metida em profundidade para as imediações da área, tira Chicão de cabeça, a bola depois para Maicon, este vai deixar para Lobo, depois para Nandes, Nandes para Arivaldo, a levantar para o interior do círculo central, Dionísio Mendonça a amortecer de peito para João Faria, que estica a bola para a zona de Khalid e depois acaba por derrubar Tiago Martins. Pontapé livre para o Marco.
0: Sim, choque do avançado do Vianense, o Khalid com o Tiago Martins, que já estava ali com a bola, diria, quase dominada. E por isso falta a favorecer a equipa marcoense, ali o guarda-redes penso que não irá necessitar de assistência, ficar um pouco combalido, parece-me foi um choque ali no peito, mas estará tudo bem com o guardião marcoense.
1: É Tiago Martins quem está ali no relevado, já se levantou o guarda-redes do Marco 09, pode ficar pela primeira vez com a baliza em branco. Está quase a apitar o árbitro da partida, já ultrapassamos o quarto minuto da compensação. O Marco vai somar 3 pontos, daqui a nada, apito final de Álvaro Santos, a afastar Ronald Barrett da sua grande área. A bola ainda para a zona de Gustavo Lobo, acaba por atingir João Faria e vai ver cartão amarelo Lobo. E pontapé livre para a formação de Viana do Castelo. Será provavelmente o último lance da partida. A partida está mesmo a terminar, nem deixa bater, termina a partida no Estádio Municipal de Marco de Canaveses. O Marco volta a festejar, volta a ganhar em casa, bate o Vianense por 2-0 com dois golos nesta segunda parte. Casemiro aos 65, Maicon Douglas em estreia com a camisola do

0: Marco a fazer o segundo aos 75 minutos. O Marco está no segundo lugar do campeonato. Passagem rápida pelo estúdio, já aqui voltamos para o comentário final.
1: Termina assim no Estádio Municipal de Marco Canaveses. O Marco 09 conquista a segunda vitória em casa. Venceu o Vianense por 2-0. Golos de Casemedo e Manco Douglas. O Manco Douglas, no seu jogo de estreia, a fazer o segundo golo da partida. Mas até o momento, só a relembrar que há, enquanto os outros jogos do Campeonato de Portugal vão terminando, relembrar que o Vila-Meã marcou nos instantes finais gol de Moacir aos 90+1. O Vila-Meã assim consegue empatar em casa contra o Limianos. Voltamos novamente ao estádio de Marco Canaveses para os comentários finais desta partida.
0: É, vamos lá, Carlos Daniel, ao comentário a esta vitória do Marco 09 por 2-0, merecida por aquilo que o Marco fez na segunda parte. A primeira parte muito equilibrada, de muitos duelos, começou assim a segunda parte, mas aos poucos o Marco foi tomando conta da partida e acaba por vencer justamente.
2: Sim, eu acho que sim, acho que pela segunda parte inteiramente dominada pelo Marco, que foi a única equipa que conseguiu e que impôs o ritmo do jogo e que tentou chegar perto da área adversária. É um jogo também que fica marcado pelas substituições do Milton Mendes, que acertou também ali na entrada do PP, que na primeira jogada que tem consegue numa transição um excelente cruzamento para uma boa finalização do Casemedo. E depois, quando se poderia esperar uma reação, uma possível reação do Vianense, algo que não veio a acontecer, também surge um livre direto que no mesmo livre é a expulsão para o jogador do Vianense e nesse livre lasca o segundo golo do Marco. Acho que a partir daí as coisas restavam poucas dúvidas que o jogo ia acabar com a vitória marcoense. Acho que foi uma segunda parte onde o Vianense não teve capacidade de resposta, não conseguiu colocar o seu jogo em prática e por isso acho que a melhor equipa acabou por ser o Marco, acabou por ser o vencedor, a equipa que esteve mais em jogo e mais perto da área adversária e sem muitas oportunidades, é verdade, durante o jogo acabou por o Marco conseguir, fruto do caudal ofensivo, de estar sempre mais perto da área adversária, em alguma das vezes iria acabar por decidir bem. Foi isso que aconteceu, a entrada do PP que acabou por até receber o homem do jogo, acabou por ser fundamental, desbloqueou um pouco o jogo e acho que deixou tudo mais fácil. Acaba por ser uma boa exibição, não transcendente, mas também acho que o Vianense veio aqui com bastante cautelas defensivas, uma equipa muito agressiva, muitas vezes também a exceder-se no que toca às faltas e a não deixar jogar. Mas acaba por o Marco ser superior no global do jogo.
0: Carlos Daniel, o Marco vence muito também pelas opções de banco de Milton Mendes, não é? Mas é um treinador, já o dissemos, de iniciativa, não é reativo. Mexeu logo o intervalo, tirando Fábio Pacheco para a entrada de Nantes, que acaba por fazer uma boa segunda parte. Depois Pedro Paulo mal entra, decisivo com uma assistência para no primeiro golo. Maicon Douglas também entra e faz o segundo. E entrou ainda Pedro Ribeiro, que acaba por fazer alguns minutos a bom nível, dando mostras que será uma boa opção para quando estiver em melhor forma física. O Marco ganha muito jogo também pelas opções de Milton Mendes, não é?
2: Sim, eu acho que ganha também pelas opções que a equipa conseguiu construir, não é? Ou seja, olhando para o banco do Vianense e olhando para o banco do Marco, não é? Acho que é comparar a estrada da beira com a beira da estrada. É muito diferente no nível de qualidade que existe no banco. É verdade que ainda há mercado e por isso ainda há ajustes a fazer, acho que um pouco em todas as equipas desta Liga 3, mas neste jogo em concreto o Marco tem ali excelentes opções do banco. O treinador foi utilizando conforme teve essa possibilidade. Mesmo o Lucas Henrique acabou por não ser utilizado, um jogador também com, diria, algum cartel nesta Liga 3 já, e acho que também os campeonatos fazem-se de bons plantéis, de soluções, e o Marco tem vindo a pouco a pouco a construir aqui uma equipa que lhe dá algumas garantias quer no 11 inicial, quer depois também quem sai do banco.
0: É um bom arranque, não é, Carlos? 6 pontos em 3 jogos, segundo lugar nesta altura, partilhado com a União de Paredes, só perdeu com o Varzim, que tem vencido tudo e todos.
2: Sim, sobretudo mais que os resultados, e acho que é fundamental os resultados, sim, mas acho que também é as indicações que a equipa vai dando. Uma equipa que nunca se esconde do jogo, fisicamente parece-me bastante bem em todos os duelos, uma equipa que não se nota quebra física a determinado ponto no jogo, uma equipa que tem soluções para jogar de diferentes formas, parece-me que há ali uma outra, sobretudo no sistema de 5 defesas, onde as coisas ainda não estão, diria, aprimoradas, ou ainda não existe conforto para jogar daquela forma por parte do Marco, mas acho que no geral a equipa vem dando boas indicações, em casa tem feito o seu trabalho, fora foi um jogo contra o Varzim, sempre jogo difícil e que pode cair para qualquer lado, mas acho que para o princípio do campeonato e em função também daquilo que a equipa fez a época passada, que foi praticamente uma reestruturação completa no plantel e no clube, em termos de equipa técnica, equipa médica, basicamente tudo, e por isso é um bocadinho o começar bem, também ajuda que os processos vão assimilando com mais facilidade, e acho que é isso que tem acontecido.
0: Carlos Daniel, para a semana o Marco à pausa no campeonato, à Taça de Portugal, o Marco vai à Régua. Todo o favoritismo do lado da equipa de Marco de Canaveses, não é?
2: Sim, é todo o favoritismo, mas também, se há uma equipa que tem alguma coisa a perder, é o Marco, não é? No próximo jogo, o Régua vai jogar com tudo, com alma e coração, de tentar vencer uma equipa de Liga 3, sendo uma equipa do Distrital. E por isso, o Marco vai lá com muita responsabilidade, sabendo que tem muito melhor plantel, tem muito mais capacidade e obrigação de fazer as coisas bem que o próprio Régua, mas é um sintético não muito, não, muito grande, o público sempre ali muito perto, o Marco já sabe o que é jogar lá, não estes jogadores, mas sobretudo
0: há duas épocas,
2: exato, a estrutura que está cá, o presidente e quem passou por essas épocas, e por isso são sempre jogos onde a maior motivação está do lado da equipa pequena, neste caso, e o Marco tem que ir lá de uma forma séria e cumprir o objetivo, que é passar à próxima eliminatória, mas é um jogo que foge um pouco da lógica de campeonato, é taça e tudo pode acontecer.
0: Muito bem, tudo dito, Carlos Daniel, obrigado, tudo dito em relação a esta partida, vitória da formação de Marco de Canaveses por 2-0 sobre o Vianense, é a segunda vitória em casa, o Marco passa a somar 6 pontos, iguala União de Paredes no segundo lugar da classificação, à sua frente tem apenas o Varzim, Cassemedo aos 65 minutos, Maicon Douglas em estreia com a camisola encarnada, fizeram os golos do Marco 09 nesta partida. Declarações de Milton Mendes para ouvir mais logo na segunda edição de Grande Encontro. Um forte abraço, obrigado pela companhia, até mais logo, um abraço.
1: Tudo dito então em relação ao jogo entre Marco 09 e Vianense, jogo que terminou com vitória da equipa marcoense por 2-0, uma vitória que começou a ser construída por Cassemedo aos 66 minutos, depois Michael Douglas ampliou a vantagem aos 74, o jogador que a estrear-se com a camisola encarnada, fazer o segundo gol da partida, e o Marco assim só saber vencer na sua própria casa. Encerra assim então a terceira jornada, e os resultados já conhecidos então são o de União de Paredes-Leça esta manhã, com a equipa de Leça de Palmeira a aplicar a primeira derrota da temporada à União de Paredes. O jogo começou com o golo de Rodrigo Ferreira para o Leça aos 14 minutos, Gustavo Fernandes empatou aos 20 para a União de Paredes, mas aos 23 minutos Diego Fernandes voltou a colocar o Leça em vantagem, e assim ficou o resultado final. Ontem, na capital do Móvel, continua a crise no Paços Ferreira. Desta vez foram goleados pelo Varzim por 4-1. A equipa da Póvoa começou a ganhar, Nuno Cunha ainda reduziu para os pacenses, mas não foi capaz de sustentar a força poveira e terminou com uma goleada 4-1. O Passos ainda não soma qualquer ponto, já o Varzim só se sabe vencer nesta Liga 3. Ontem também o Trofense venceu o São João de Ver, uma vitória arrancada a ferros. O gol da vitória foi aos 90+4. A equipa da Trofa assim a conquistar a primeira vitória da temporada já nos minutos finais. A jornada 3 começou na sexta-feira com um empate a uma bola entre Faf e Vitória B. A classificação final desta terceira jornada: temos o Varzim, líder isolado, com 9 pontos, 3 jogos, 3 vitórias. Logo de seguida temos o União de Paredes e Marcos 09, ambos com 6 pontos. No quarto lugar isolado está o Faf com 5. No quinto lugar temos empate entre Vitória B, Vianense e Leça. Em oitavo o Trofense, já com os primeiros 3 pontos. Em nono o São João de Ver, só com apenas 1. E no fundo da tabela está o Passo Ferreira com 0. Já no Campeonato de Portugal Série B, esta tarde, às 3 horas da tarde, o Alpendurada perdeu com o Camacha por 2 bolas a 0. 2-1, assim é que é. A equipa de Alpendurada até teve a vencer com um gol de Pauleta aos 11 minutos, mas aos 41 a equipa madeirense reduziu através de grande penalidade por Roger, o mesmo que colocou o resultado final em 2-1 aos 67 minutos. Mais cedo, o Machico venceu fora de casa o Beira-Mar por 2-0. E ontem, o Castro Daire bateu também fora de casa o Sonzense por 1-0. Há instantes, terminou o Ovarense União de Lamas, a equipa de Ovar a vencer por 1-0. Empata 1-0 entre Salgueiros e São Joanense. E o Flor Grade venceu o Guarda por 1-0. O jogo entre Estrela Calheta e Sinfãs foi adiado para o próximo dia 27 de setembro. Até ao momento, a classificação final desta segunda jornada tem o Alvarense na liderança, isolado, com 6 pontos. Logo de seguida tem Machico, Camacho e Flor Grade para o segundo lugar, empatados com 4 pontos, seguidos dos Sinfãs, que têm um jogo de atraso, e o Alpendurada e o Castro Daire com 3 pontos também. Em oitavo temos São Joanense Salgueiros com 2 pontos e Estrela Calheta, União de Lamas, Beira-Mar ocupam a 10ª posição com 1 ponto. E no fundo da tabela temos Guarda e Sousense sem qualquer ponto conquistado. Já no Campeonato de Portugal Série A, o Vila-Meã conseguiu empatar no final da partida. A equipa de Amarante até começou a perder desde os 9 minutos, mas Moacir, já nos descontos finais, fez o 1 igual. Entre os montes, o Robordosa não conseguiu vencer o Chaves B. O Chaves B é que marcou nos descontos do final da primeira parte, e assim a equipa da região não consegue os 3 pontos. O Soricense, fora de casa, conseguiu vencer o Maria da Fonte com um golo aos 80 minutos, bem perto do apito final, por Fano. Os outros resultados desta jornada terminaram com o Maia Lidador 0, Ponta Barca 1, Bragança 0, Braga B também 0, Monte Alegre 2, Brito 0, Tircense 3 e Vinhais 0. A classificação até ao momento do Campeonato de Portugal da Série A, com Tircense isolado na liderança com 6 pontos, seguido com 4 pontos o Limianos, o Monte Alegre, o Vila-Meã, o Bragança e o Braga B e o Soloricense. Em oitavo, com 3 pontos, ocupa a Ponte da Barca, o Maria da Fonte e o Chaves B. E sem qualquer ponto somado, temos o Maia Lidador, Rebordosa, Brito e Vinhais. A contar para a segunda jornada, relembrar que ontem o Amarante conquistou os primeiros pontos da temporada, empatou fora de casa contra o Vizela a 0, os primeiros pontos somados para a equipa de Amarante nesta segunda liga. Esta tarde o Penafiel conseguiu a primeira vitória na temporada, venceu o Sporting B por 2-0. O gol de Davo aos 39 minutos e de Max Svensson aos 87 deram a primeira vitória para a equipa de Penafiel. Amanhã o Felgueiras desloca-se a Faro para jogar contra o Farense, uma partida agendada para as 18 horas da tarde. Chegamos assim ao fim, entramos assim na reta final desta emissão, onde o Marco 09 acabou por vencer o Vianense por 2-0, primeira vitória do Marco sem sofrer qualquer golo. Já o Vianense tem a primeira derrota e a primeira vez que sofre golos. Eles que até era então a melhor equipa do campeonato a nível defensivo. Entramos então assim na reta final desta emissão, mas fica na Marcoense FM, porque pouco depois das 8 horas começa a segunda edição do Grande Encontro, onde vamos ouvir os treinadores das equipas da região. Despeço-me em nome da equipa de desporto da Marcoense FM. No jogo de hoje tivemos a narração de Luís Miguel Nogueira e os comentários de Carlos Daniel e a coordenação de estúdio de Gonçalo Carneiro. Fique connosco e até à próxima.

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Muito boa tarde, são agora 20 horas com 19. Estamos a arrancar para a segunda edição do Grande Encontro Marcoense FM deste domingo, 23 de agosto. É a edição que se vai prolongar até perto das 9 da noite. Vamos aqui deixar-vos o resultado. Liga 3, campeão de Portugal. Vamos também ouvir os treinadores das equipes da região. Já viram?

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6: Para já avançamos com todos os resultados desta tarde. Começamos pela 13. O Marco Pouco venceu em casa o Vianense por 2-0. Dois golos na segunda parte, aos 60 e 75 minutos, apurados por Casemedo e Maicon. Este jogo de estreia do médio brasileiro ao serviço do Marco 9. O Marco, esta vitória, ascende à segunda posição da tabela. Também esta manhã, União Paredes foi surpreendido em casa, ante Leão, uma derrota por 2-1. Ontem, o Passos de Ferreira viu a goleada a querer ser goleado frente ao Varzim por 4-1. Também de ontem, a vitória caseira do Trofense 1-0 sobre o São João de Ver. A jornada começou passada sexta-feira com um empate a uma bola entre Faf e Vitória B. Resultados desta jornada, a 3, a Série A da Liga 3, já liderança para o Varzim, que só 9 pontos. No segundo lugar, entra-se o Leão de Paredes e também o Marco 9. As duas equipas estão igualadas na segunda posição com 6 pontos amealhados. Quanto ao Campeonato de Portugal, a primeira derrota temporada do Alpendrada esta tarde, a casa 2-1 frente ao Camargo. No encontro da segunda jornada, o Alpendrada até Marcedo, a Pedro Pauleta, acabou por consentir a reviravolta. O Camargo empatou antes do intervalo e virou o jogo. Na segunda parte também de hoje, vitória do Machico no terreno do Beira-Mar em Aveiro por 2-0. Também da jornada esta tarde, Varense 1, União de Lamas 0, Salgueiros 1, São João 1, Flagreide 1, Guarda 0, ontem Sousense 0, Castro Daire 1. Na altura da jornada, uma jogada que só vai ficar na fechada a 27 quando o Sinfãs joga Madeira frente ao Estrela Calheta. Esta partida foi adiada para a data. Na Série A do Campeonato de Portugal também se realizou a segunda jornada. Equipas da região com sortes diferentes. Só o Solorizense venceu 1-0 na Casa Maria da Fonte. Já o Rebordosa a segunda consecutiva perdeu em Trás-os-Montes frente ao Chave B por bola a 0. O Miá evitou a derrota em período de compensação. Empata uma bola frente ao Lunos. Também desta tarde, Maiador 0, Ponta Barca 1, Bragança 0, Braga B 0, Montalegre 2, Brito 0 e Tirsense 3, Vinhais 0. Quanto à segunda liga, terceira jornada, equipas da região, o Amarante empatou ontem a 0 em Vizela, primeiro ponto conquistado pela formação amarantina em campeonatos profissionais. Já o Peniel sumou a primeira vitória esta temporada ao Douro em casa no Sporting por 2-0.

0: a 0. O Felgueiras joga amanhã, 6 da tarde, no Algarve, frente ao Farense. É a terceira jornada, segunda ligação. 20 horas com 23 minutos. Esta é a segunda edição de Grande Encontro. Já vamos ouvir os treinadores das equipas da região.
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0: Ora, são 20 horas com 25. Já vamos à Liga 13 e ouvir as declarações de Milters, o treinador do Marcos 09, a comentar a vitória desta tarde sobre o Vence por 2-0 para já. O campeonato de Portugal, com o Alpente a jogar mais às 3 da tarde, sofreu hoje a primeira derrota da IER, perdeu em casa ao Camacho por 2-1, ainda da nada Beira Mar 0, Machico 2, Alvarense 1, União de Lamas 0, Ceiros 1, Sanjo também 1, Forgrade 1, Guarda 0, Sousense 0. Castro Daire, a jornada fica completa apenas a 7 de setembro, quando o Sinfém se deslocar à Madeira, afrontar o Estrela da Calheta. Para já, há uma equipa na liderança, Alvarense, com 11 pontos, segue com 4, Machico, Camacha, Florgrade, com 10, o Sinfém, menos um jogo, o Dourado e o Castro Daire, com 2, Tanjoanense e Salos, Estrela da Calheta e União de Lamas, em 1, tal como Beira-Mar, sem atuar nesta altura, Guarda e Sousense. Para já, juntem direto nesta edição, Daniel Ferreira, o treinador pendurado, a quem saúde. Daniel, muito boa noite, por se juntar a nós na emissão da Marcoense FM. Daniel, o Alpente até marca cedo, mas acaba por consentir a revolta. O que é que se passa, Daniel? Boa noite.
12: Boa noite, Luís. Passou-se mais um aí, nós permitimos a revolta. Entramos realmente bem na fogo, entrar a ganhar um zero. E depois, naquela altura, em nós já estávamos a pensar já no intervalo. Há um penalti contra nós e um erro nosso provoca ali um penalti a favor do Camacha e o Camacha trabalha empatado a um igual. Depois, na segunda parte, mais um erro nosso, e o Camacho aproveitou o erro e bem, e faz 2-1. Ainda tentámos reagir, poderíamos ter ali o já na parte final, mas não conseguimos.
0: E esse golo antes do intervalo acabou por indizar a equipa, Daniel?
12: Não, porque entrámos bem na segunda parte, não, mas é pena realmente que nós cantamos bem a um 0 naquela fase

0: a deslocar-se até Rebordosa, uma equipa que não está a ter um bom início de época, perdeu os dois jogos realizados, ainda não marcou golos, mas este Rebordosa é tudo menos uma equipa fácil, não é? Sobretudo a jogar em casa.
1: É isso mesmo. Não há equipas fáceis. Jogos de taça não são iguais ao campeonato, são jogos decisivos, com finais, e nós queremos ir a Rebordosa mostrar outra cara. Temos que ir com tudo, temos que dar a volta esta derrota, porque temos que a sentir. É importante que nós, equipa técnica e jogadores, sentimos esta derrota, ok? Mas temos que reagir. E reagir já a partir de amanhã. A partir de amanhã, ao primeiro treino, vamos reagir à derrota e vamos com tudo a Rebordosa.
0: Obrigado, Daniel Ferreira, por ser juntado a nós nesta emissão. O treinador do Alpendurada a comentar aqui a derrota da sua equipa frente ao Camacha por 2-1. Primeira derrota da temporada da formação do Conselho de Marco de Canaveses, que até ficou cedo em vantagem no marcador com um golo de Pedro Pauleta. Logo aos 11 minutos, o Camacha acabou por restabelecer a igualdade muito perto do intervalo, por intermédio de muito perto do intervalo, e acabou por dar a volta na segunda parte. O Alpendurada, que acabou por perder por 2-1 e sofrer assim a segunda derrota da época.
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0: Seguimos em frente ainda nesta Série B do Campeonato de Portugal. O Solorizense, depois do empate caseiro na primeira jornada, a assumir hoje a primeira vitória, foi vencer ao terreno do Maria da Fonte por 1-0. A equipa de Solorico de Basto conquistar assim os primeiros 3 pontos, isto na Série A. Recordem, entretanto, os outros resultados: Vilamian 1, Limianos também 1, Chaves B 1, Rebordosa 0, Maia Lidador 0, Ponte da Barca 1, Bragança 0, Braga B 0, Montalegre 2, Brito 0 e Tircense 3, Vinhais 0. Nesta série, na Série A do Campeonato de Portugal, para já na liderança da tabela, o Tircense com 6 pontos. Seguem-se Limianos, Montalegre, Bragança, Vilamiã, Braga B e Solorizense com 4. O Ponta Barca e Maria da Fonte e Chaves B com 3. Ainda não pontuaram Maia, Lidador, Rebordosa, Brito e Vinhais. Sigo em direto ao encontro do treinador do Solorizense, Rafael Seixas, que junta em direto nesta edição. Rafael Seixas, muito obrigado por se juntar a nós nesta emissão. Agradeço-lhe a disponibilidade. Hoje uma vitória no terreno do Maria da Fonte por 1-0, com um golo já muito perto do final. Esse golo acabou por colocar justiça no resultado. Rafael, boa noite.
12: Boa noite, Luís Miguel. Antes de mais nada, eu que agradeço pelo convite e já boa noite a todos os ouvintes. Agora, falar um bocadinho de jogo. Sim, foi um golo já tardio, mas acho que tivemos algumas oportunidades na primeira parte. Tivemos uma entrada muito forte onde dominámos o jogo nos primeiros 30 minutos. Tivemos a chegada à vantagem, mas acho que ficámos ali um bocado na zona de finalização. Mas pronto, acho que o resultado é justo, foi uma vitória num terreno difícil, contra uma equipa também muito difícil, onde vinha de uma vitória na primeira jornada. Se eles ganhassem hoje, podiam abrir uma vantagem já na segunda jornada de 5 pontos, e nós não queríamos isso, por isso fomos uma equipa muito competente hoje no terreno de Maria da Fonte.
0: Motiva muito, não é? Esta primeira vitória da temporada, sobretudo.

0: Fora de portas, vai dar aqui um balão de confiança à equipa, com certeza, Seixas.
1: Sem dúvida, foi a escolha disso a eles. Nós, pronto, no primeiro jogo empatámos em casa, pronto, aconteceu-nos alguma coisa na outra semana, estamos já uns jogadores, acho que esta semana estávamos todos, eu disse que era muito importante hoje não ser só uns jogadores a jogar por si, tínhamos de ter uma equipa, e foi isso que eles fizeram. Eles deram uma resposta mesmo enorme, eles foram uma equipa sempre muito organizada, mas muito pressionante, a pressionar o campo inteiro, criou muitas dificuldades para o adversário na fase de criação deles, e acho que foi 1-0, não estou a dizer que devia ser 2 ou 3, mas fomos os vencedores, foi uma equipa muito competente hoje.
0: Rafael Seixas, a Taça de Portugal é para a semana, outra competição, um jogo frente ao Povidenho, um solicense que até tem boas recordações da Taça, não é? Para já ultrapassar esta primeira eliminatória, jogo em casa, frente a uma equipa de um escalão inferior, favoritismo do Solurecense?
1: Não creio que haja favoritismo do Solurecense. Na Taça de Portugal são jogos sempre muito divididos. O Povidenho tem uma equipa que no ano passado andou sempre em primeiro lugar até às últimas jornadas na Associação do Braga. Acabou por não subir em alguns detalhes. Este ano nós já começámos a analisar e forçar-se com um excelente jogador, até jogadores da Liga 3. E tem um plantel pronto, coeso, é uma equipa que vai lutar outra vez pela segunda divisão, mas nós não somos favoritos, demonstramos isso dentro de campo, até lá é 50-50.
0: Obrigado, Rafael Seixas, por ter juntado a nós nesta emissão, o treinador do Solurecense, a comentar a vitória desta tarde no terreno do Maria da Fonte por 1-0. Primeira vitória da temporada do Solurecense, continua sem perder, tinha empatado na primeira jornada da competição e agora a vencer no terreno do Maria da Fonte por 1-0. Recorda ainda os outros resultados: Chaves B 1, Rebordosa 0, Maia Lidador 0, Ponte da Barca 1, Bragança 0, Braga B 0, Montalegre 2, Brito 0, Tirsense 3, Vinhais 0. Não é possível para já o contacto nem com Eurico Couto, treinador do Rebordosa, nem com Rafael Sousa, treinador do Vilamian. Vamos tentar ainda esses contactos mais à frente. Para já recordo-lhe também os resultados da Série B do Campeonato de Portugal, todos os resultados. Para além do Alpendurada 1, Camacha 2, o Beira-Mar 0, Machico 2, Alvarense 1, União de Lamas 0, Salgueiros 1, San Joanense também 1, Florgrade 1, Guarda 0, Sousense 0, Castro Daire 1 e Estrela Calheta Sinfãs. Este jogo foi adiado para o próximo dia 27 de setembro. São agora 20 horas com 36 minutos. Liga 3, o Marco somou hoje a segunda vitória da temporada, a segunda em casa, depois de na primeira jornada ter vencido o Passos de Ferreira por 2-1, deslocou-se depois na semana passada à Póvoa, perdeu por 2-1, hoje ganhou em casa ao Vianense por 2-0, jogo decidido na segunda parte, em apenas 10 minutos, Cassemedo abriu a contagem aos 65 minutos, enquanto que Maicon Douglas, em estreia com a camisola encarnada, fez o 2-0 ao 75. No final, Milton Mendes considerou a vitória do Marco 09 justa. Vamos ouvir essas declarações de Milton Mendes.
2: Acredito que a nossa equipe ela demonstrou desde o início o que nós queríamos, eram os 3 pontos. Buscamos na primeira parte, enquanto eles tinham algum fulgor físico, conseguiram anular algumas situações nossas, mas no segundo tempo a gente conseguiu concretizar as jogadas, fizemos gols e podíamos ter feito mais, teve uma expulsão, enfim. Nós controlamos o jogo, não tenho ainda o scout da posse de bola, mas acredito que tenha sido muito para nós. Então nós estivemos acima do jogo o tempo inteiro. Eu vi um Vianense muito dedicado, muito trabalhador, uma equipe muito forte fisicamente, lutando por todos os lances, mas a minha equipe ela estava muito concentrada e conseguiu materializar o que nós tínhamos treinado, conseguiu colocar, e os meninos estão de parabéns. Sabíamos que ia ser difícil, como foi a primeira parte, depois a gente conseguiu superar, como disse aí há pouco. E sempre com mérito muito grande, tentamos abrir a linha da frente, tentamos entrar com os meias, tentamos os nossos volantes saindo um pouco mais, adiantando a marcação, enfim. E até saiu o gol. Depois saiu o gol, as coisas ficaram mais fáceis e aí

0: controlamos ainda mais o jogo.
1: Milton, foi uma vitória também daquilo que foi o jogo dos bancos, porque o Milton tem sido um treinador de iniciativa e não de reativo. Lança logo o Nantes ao intervalo para o lugar de Fábio Pacheco, introduz o Pedro Paulo na primeira jogada, faz assistência para o golo. Maicon Douglas em estreia, salta do banco também para fazer o segundo golo. Foi também uma vitória do jogo de bancos?
0: Foi uma vitória de todos, né? Eu acredito que se os meninos que estavam de fora não estivessem treinando bem, não entrariam, não teriam oportunidade. O PP já no jogo passado entrou e fez gol. Nesse jogo entrou e deu o passe. Enfim, então teve acima das expectativas, né? Então eu como ele, o Nandes também é um jogador que tem uma qualidade. Eu notei no intervalo o que estava faltando. Na nossa marcação faltava adiantar do nosso setor defensivo. No caso, o Fábio não estava conseguindo, porque ele estava preocupado um pouco atrás, mas eu queria que adiantasse um pouco a marcação e a gente roubasse bola na construção deles, que no primeiro tempo eles estavam construindo por dentro, e eu queria que cancelássemos isso, e por isso fiz a substituição no intervalo. O Fábio estava muito bem, mas eu queria que desse algo mais. E o Nandes entrou e deu o que nós precisávamos, tanto o Nandes como o PP, e o próprio, a maior grande vitória nossa é o Pedro Ribeiro, que depois de 9 meses parado retorna à atividade, retorna bem.
1: Vai ser uma boa opção daqui para frente.
0: Um garoto muito bom, trabalhador, aguerrido, tem muito sangue. Então isso nos dá alguma segurança que podemos ter substituições, podemos fazer alguma coisa também do banco.
2: Permita-me esta pergunta, porque pelo aquilo que já vi alguns jogos do Marco este ano, tive a ocasião de ver, não o jogo completo com o Passos, também vi alguma coisa na Póvoa. Parece-me ser uma equipa claramente com muita qualidade, muito forte fisicamente, mas também com muitos jogadores de grande qualidade técnica. Parece-me ser uma equipa do Marco claramente com condições e em busca de entrar nos 4 primeiros.
0: Nosso objetivo principal é jogo a jogo. Nós temos, nossa meta é alcançar mais rapidamente a manutenção e os pontos que nos garanta estar na situação que seja a primeira. Mas nós focamos sempre no próximo jogo. O próximo jogo é que nós queremos ver, o próximo jogo é que nós vamos dar o nosso máximo. Hoje é passado, amanhã é uma incógnita. O ontem é o passado, amanhã é uma incógnita, hoje é o presente. Então a gente tem que viver o presente. O presente é o próximo jogo. O próximo jogo é o que é o mais importante para nós. Então a gente está focando nossa meta sempre no próximo jogo. Vamos buscar dar o melhor e depois vai se fazendo contas.
1: Milton, as vitórias são sempre importantes, mas vencer sem sofrer também é importante. E é a primeira vez que o Marco consegue esta temporada. É um dado estatístico muito importante este.
0: Muito importante, é o que a gente está trabalhando para isso, né? A gente quer fazer gols e não levar. E a equipe, ela demonstrou ter uma coesão defensiva muito boa. Sabíamos como a equipe do Vianense jogava e dentro dessa linha tentamos diminuir o que eles têm de melhor, o caudal ofensivo, e tentamos buscar as nossas forças, né? E assim a gente conseguiu fazer os gols e conseguimos buscar a vitória.
1: 6 pontos em 3 jogos, segundo lugar. Está satisfeito com estes primeiros 3 jogos, com aquilo que a equipa tem feito, Milton?
0: Sabe que a gente é fundamental a gente manter o equilíbrio, né? A gente tem que estar feliz, porque é uma posição boa, é uma posição importante. Mas se nós parássemos de conquistar os pontos, não ia adiantar nada. Então, nós temos que ter o equilíbrio, saber que a vitória é muito bom, mas ela não dura para sempre. Como a semana passada eu falei para os meus jogadores, a derrota também não é eterna. Então, vamos sofrer esses dias, um dia ou dois, e depois já pensar no próximo. E eles pensaram, então aí fizeram essa bonita essa bonita apresentação num campo difícil, que a nossa equipe é uma equipe que joga, gosta de jogar futebol, o futebol envolvente, e conseguimos fazer dentro de um campo tão difícil como é o nosso, que a relva não está assim muito boa.
1: Dodô foi apresentado esta semana, Maicon estreou-se, Pedro Ribeiro também de regresso, o plantel está quase fechado, falta muito pouco para fechar o plantel, o que é que falta, Milton?
0: Praticamente estamos, isso aí que nós temos, estou muito feliz com isso, e é daí que a gente vai trabalhar para levantar o que nós temos. Não estou à procura de muito mais nada, a gente vai trabalhar esses homens para levantar a sua parte técnica, a sua parte física, a sua parte mental. Então nós estamos contentes e é com esses que a gente vai seguir.
1: Só uma última questão. Régua para a semana, para a taça, é outra competição, uma equipa dois escalões abaixo, é do distrital, o favoritismo está todo do lado do Marco e a responsabilidade toda do lado do Marco, Humilde?
0: Assumimos essa responsabilidade porque queremos fazer com que vamos lutar na taça e tentar buscar as nossas pretensões, buscar o que a gente quer. Sabemos que o campo é difícil, sabemos que é uma equipe muito aguerrida, mas nós também vamos para lá, não vamos vender fácil nada, para nós vai ser tudo muito duro, muito corrido, muito determinado, é assim que a gente vai entrar em todos os jogos, seja do nosso escalão, seja do escalão acima, seja do escalão abaixo, nós vamos entrar para guerrear, força de expressão, lutar, dar entrega absoluta, e eu não acredito que exista futebol sem a fome, a entrega, a dedicação, trabalho, disciplina, organização. Então a gente tem que estar sempre focado em fazer bem, fazer melhor, vir todos os dias para o treinamento e pensar que hoje é mais uma oportunidade, tem que fazer bem, amanhã fazer mais que hoje, e depois de amanhã mais que ontem, e assim por diante, assim a gente vai conseguir evoluir.
1: Vai dar minutos às jogadas menos utilizadas ou não vai arriscar?
0: Vou.
1: Curto, mas direto. Milton Mendes a confirmar que vai dar minutos a jogadores menos utilizados no jogo da próxima semana na Régua para a primeira eliminatória da Taça de Portugal, e a comentar também a vitória desta tarde sobre o Vianense por 2-0, recorde golos na segunda parte apontados por Casemedo e também por Maicon Douglas em estreia com a camisola encarnada. O Marco, que com esta vitória ascende ao segundo lugar da tabela, a par do União de Paredes, com 6 pontos. Recordo para já todos os resultados desta Série A da Liga 3, terceira jornada. Marco 0-9-2, Vianense 0, União de Paredes 1, Leça 2, a grande surpresa da ronda, Passos de Ferreira 1, Varzim 4, Trofense 1, São João de Ver 0 e Faf 1, Vitória B também 1, na liderança o Varzim 9 pontos, seguem-se Paredes e Marco com 6, o Faf na quarta posição com 5, depois com 4, Vitória B, Vianense e Leça, tem 3 o Trofense, o São João de Ver apenas 1 ponto, o Passos da Ferreira é a única equipa na Liga 3 que ainda não conseguiu amealhar qualquer ponto. Recuamos ao Campeonato de Portugal, Série A, o Vila Meã esta tarde empatou em casa uma bola frente ao Limianos, a formação vilamianense que ficou cedo em desvantagem, logo aos 2 minutos, e acabou por chegar à igualdade já em período de compensação por intermédio de Moacir. Mais uma vez o Vila Meã a aproveitar os descontos para marcar. Rafael Sousa é o técnico do Vila Meã, que junto em direto nesta edição. Rafa, boa noite, obrigado por te juntares a nós nesta emissão, agradecemos. Mais um golo em período de compensação, mais um sinal de que a equipa nunca atira a toalha ao chão, não é, Rafael Sousa? Boa noite.
3: Olá, boa noite, Luís. Mas quem esteve no estádio e nós saímos enquanto equipa com um sabor muito agridoce deste empate, porque apesar de nós termos uma má entrada no jogo que deu, e nós sabíamos que o adversário era muito forte naquilo que eram as transições ofensivas, eles através de uma transição fazem o 1-0 na primeira aproximação que têm na nossa baliza, eu creio que perto dos 8 minutos, 6, 8 minutos. E a partir daí a equipa reagiu de uma forma muito, muito positiva. A partir daí penso que o Vila Meã dominou o jogo por completo. Nós em jeito de análise no final, entre a equipa técnica, até falámos que se marcássemos 20% das oportunidades que criámos, tínhamos ganho o jogo facilmente. Mas é o futebol e há que aceitar, são resultados que nós não conseguimos os três pontos, mas ganhámos uma equipa e que, como nós dissemos desde o início, estamos aqui para competir em todos os jogos e hoje foi mais um jogo em que nós competimos de início até ao fim. Conseguimos o empate, vamos com o empate, mas já a pensar no próximo jogo.
1: Não deixa de ser um bom arranque, não é? Quatro pontos em dois jogos. Podia ser melhor, obviamente, se vencesse as duas partidas, mas não deixa de ser um arranque positivo, Rafa.
3: Sim, é um arranque positivo, mas acabamos por, digamos, normalmente fala-se que nós devemos ganhar os jogos em casa e não perder fora. E nós acabamos por fazer o oposto. Nós ganhámos o primeiro jogo fora, acabamos agora, hoje, por empatar em casa. Mas sim, é um arranque positivo, 4 pontos em 6. Sabemos que a Série A é muito complicada. E continuamos a fazer o nosso trabalho. Acreditamos muito naquilo que nós estamos a fazer. Hoje, dentro de campo, demos uma resposta muito, muito boa a isso. Um resultado negativo de uma equipa muito experiente no Campeonato de Portugal. E apesar de ser uma equipa praticamente nova, nós tivemos muita qualidade no jogo, muitas oportunidades de chegar à igualdade, porque nunca só terminar é que chegámos à igualdade. Pois tivemos muitas oportunidades para chegar ao golo, mas não o conseguimos fazer e só conseguimos marcar nos minutos finais.
1: Rafa, para a semana há pausa no campeonato, antes da deslocação a Robordosa, há um jogo para a Taça de Portugal, deslocação ao terreno do Maia Lidador, um jogo que encerra algumas curiosidades. Desde logo, um confronto entre ex-técnicos do Marco 09, já fizeste inclusivamente parte da equipa técnica do BOC, o Maia Lidador com um plantel, com jogadores que também já orientaste. Como é que esperas este jogo da próxima semana?
3: Sim, a minha ingressão no futebol sénior basicamente dá-se junto do Mr. Bock no Marco, e ele aceitou na altura a minha integração e esta foi a minha entrada no contexto sénior. Quanto ao jogo da próxima semana, sem dúvida que vai ser um jogo difícil. Normalmente diz-se que a taça tem um sentimento especial, umas situações especiais no jogo, mas o nosso objetivo é ultrapassar esta eliminatória, até primeiro porque queremos dar continuidade à boa forma que a equipa está a apresentar e segundo porque, sendo eliminados numa fase tão prematura da competição, isso encarrega uma paragem muito mais prolongada naquilo que é o mês de setembro e mês de outubro, e nós não queremos estar muito tempo parados.
1: Muito obrigado, Rafa, por teres vindo aqui em direto. O treinador do Vila Mear, Rafael Sousa, para a semana, jogo da taça, deslocação ao terreno do Maia Lidador. Um Vila Mear que hoje empatou em casa a uma bola frente ao Limianos, continua sem perder na competição. Recordo os resultados desta Série A: Vila Mear 1, Limianos também 1, Chaves B 1, Robordosa 0, Maria da Fonte 0, Sluricense 1, Maia Lidador 0, Ponte da Barca 1, Bragança 0, Braga B 0, Montalegre 2, Brito 0, Tirsense 3, Vinhais 0. Na Série B, Alpendurada 1, Camacha 2, Beira-Mar 0, Machico 2, Alvarense 1, União de Lamas 0, Salgueiros 1, São Joanense também 1, Florgreide 1, Guarda 0, Sousense 0, Castro Daire 1 e Estrela Calheta Sinfãs. Esta partida que foi adiada para o próximo dia 27 de setembro. Quanto à Liga 3, também recordo os resultados da terceira jornada da Série A: Marco 09 2, Vianense 0, União de Paredes 1, Lessa 2, Passos de Ferreira 1, Varzim 4, Trofense 1, São João de Ver 0, Faf 1, Vitória B também 1. Na segunda Liga, nota para as equipas da região: o Amarante empatou a 0 na casa do Vizela, o Penafiel esta tarde ganhou por 2-0 ao Sporting B. O Felgueiras joga amanhã no Algarve diante do Farense às 6 da tarde.

E é o ponto final nesta emissão de grande encontro da Marcoense FM. Começamos esta emissão um pouco antes das 16h. Tivemos o relato do jogo entre o Marco 09 e Vianense. Nesta segunda edição, ouvimos os treinadores da região. Deixamos-lhe também resultados de Liga 3 e Campeonato de Portugal. Despedidas da super equipa desportiva da Marcoense FM, hoje constituída por Carlos Daniel, Luís Miguel Nogueira, um dia de estreia também para o Gonçalo Carneiro. Foi um gosto ter estado consigo, um bom resto de domingo, uma boa semana para si.

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0: então no ar mais uma edição de Eclipse Metálico. Hoje vamos ter esta primeira parte, toda ela preenchida com power metal, heavy metal tradicional e thrash metal. Na segunda hora vamos também ter o Cristiano Souza com a rubrica Brasil Metal News. Começamos em grande com Halloween, uma das bandas fundamentais para a afirmação do power metal europeu. Acabamos de ouvir Eagle Fly Free, verdadeiro clássico retirado do álbum Keeper of Seven Keys Part 2, lançado em 1988 pela Noise Records. Mas agora vamos trocar a velocidade pela força. Vamos até a Inglaterra, vamos até 1984, vamos até aos Iron Maiden. Vamos até aos Iron Maiden.
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Estamos então com Iron Maiden, Aces Ike, um dos grandes momentos de Slave, um lançado em 1964 pelo EMI. Bruce Dickinson, Steve Harry, Adrian Smith, Dave Murray e Nico McBrain, uma formação estreita e um daqueles três que continuam a soar tão luso hoje como quando foram lançados. É heavy metal britânico, nos melhor, e já estamos a falar heavy metal clássico.

elétrica e tem incluído um código Screaming for Vengeance de 82 lançado pela Columbia Records. Agora vamos ouvir uma voz que é simplesmente impossível confundir. Uma voz que marcou gerações de fãs de metal.

lançada em 1983. Ronnie James Dio, Vian Campbell, Jimmy Bain e Vin Appice. Uma combinação extraordinária. Agora vamos jogar ao Power Metal com os Blind Guardian.

Guardian com Mirror Mirror, retirado de Nightfall in Middle-earth de 1998. Aqui temos outra característica essencial do power metal, a capacidade de contar histórias através da música. Grandes melodias, coros épicos e guitarras que parecem transportar-nos para outro universo. E se estamos a falar de power metal europeu, há outro nome incontornável: Stratovarius.

faixa Black Diamond, um dos temas mais conhecidos de Visions, lançado em 1997. Mas estamos em 1997, mas estamos a aproximar-nos de uma mudança de território. Está na hora de entrar no território do thrash metal e começamos com uma banda que dispensa apresentações.

Ride the Lightning de 1984, um dos grandes clássicos da primeira fase dos Metallica. E esse, e de seguida, aliás, temos os seus eternos amigos.

1986 continua a ser uma referência incontornável do thrash metal. Mas o thrash não nasceu apenas em Los Angeles. A cena da Bay Area também nos deu bandas fundamentais. E uma delas são os Testament.

do The Pit, retirado do trabalho The Legacy, álbum de estreia lançado em 1987. Chegamos à parte final desta primeira hora de emissão. Na próxima não percam algumas estreias e também a rúbrica quinzenal Brasil Metal News. Para o final desta hora, vamos voltar ao Power Metal e vamos ter Gamma Ray Rebellion in Dreamland, um tema do álbum Land of the Free de 1995. Fiquem então bem e eu regresso já de seguida. Eu e o Cristiano Souza, aqui é Batata.

Preparem-se para a segunda parte com os The Narrator, banda que me chega da Alemanha, faixa Modern Age Blasphemy, o trabalho Phosphor, lançamento da Nuclear Blast Records, que saiu a 8 de maio. Agora continuamos com Stasis, os The Narrator a abrir esta segunda parte de Eclipse Metálico. Já de seguida vamos até ao Brasil, por lá temos o Cristiano Souza com a sua nossa rúbrica Brasil Metal News, edição número 148.

Fala, Red Rangers! Está começando mais uma edição do Brasil Metal News. E é nesta edição 148 do nosso programa que seguimos trazendo os lançamentos e novidades que movimentam o metal brasileiro. Aqui é o Cristiano Batata, do Metal com Batata, chegando até você através do Eclipse Metálico em Portugal, sob o comando do nosso parceiro Manuel Joaquim. Hoje temos mais uma seleção especial com 6 lançamentos brasileiros divididos em 2 blocos. São bandas de diferentes regiões do país, mostrando a diversidade, a criatividade e principalmente a força da nossa cena. Então, aumenta o volume porque o metal brasileiro vai invadir o Eclipse Metálico.

Então este foi o primeiro bloco do Brasil Metal News, onde começamos em São Paulo com a Night Stinger, banda que vem mantendo acesa a chama do hard rock e que lançou seu segundo álbum, What the Night Is All About. E na programação de hoje rolou justamente a faixa que dá nome ao disco. O álbum que traz 11 faixas com riffs marcantes, boas harmonias de guitarra e muita energia, reforçando a identidade da banda, que tem entre suas influências nomes como Motley Crue, Rat, Def Leppard, Poison, Crazy Licks, Crash Diet e Midnight City. Na sequência, viajamos até Curitiba para conhecer a Soulwitch, banda de metal sinfônico que mistura elementos da música clássica com o peso do metal. A música que rolou foi Pandemonium, faixa que faz parte do álbum de estreia Principium. O disco apresenta uma sonoridade épica, dramática e melancólica, abordando temas como espiritualidade, bruxaria, ocultismo, rituais e energia, sempre com uma forte presença de elementos sinfônicos e vocais marcantes. E fechamos o primeiro bloco no Rio de Janeiro com a Revenging apresentando Far Away, novo single que combina peso, orquestrações épicas e uma forte carga emocional, dando continuidade ao trabalho apresentado pela banda em Dark Dogma Embrace, o segundo álbum lançado em 2025. Então foram três bandas, três propostas diferentes e muita música brasileira mostrando a força da nossa cena. Vamos agora com mais três lançamentos brasileiros aqui no Brasil Metal News. Começa agora o segundo bloco.

Então estamos de volta, Headbangers. Este foi nosso segundo e último bloco, onde começamos no Pará com a banda Regia e seu novo álbum The Mirror of Light, terceiro trabalho da banda e capítulo final de uma trilogia inspirada na cultura, mitologia e ancestralidade dos povos originários da Amazônia. E a música que rolou foi justamente a faixa que dá nome ao novo disco The Mirror of Light. Este novo trabalho leva essa narrativa para um cenário futurista e distópico, imaginando uma Amazônia transformada pela presença de máquinas e sistemas de inteligência artificial. E o momento é especial para a banda, pois ela está confirmada no Rock in Rio 2026, com apresentação marcada para o dia 5 de setembro no palco Global Village. Depois conhecemos então o Perpetual Reckon, novo projeto formado por músicos conhecidos aí, com passagem por bandas como Chaosphere, Genocídio, Critical Mass e Sacrifice. Esse trio aposta em uma combinação de peso, melancolia, elementos progressivos e atmosferas emocionais. Eternal Rains é o single de estreia e que antecipa o EP An Ocean of Sorrow, que será lançado em setembro. E fechamos a edição de hoje com uma das grandes referências do heavy metal brasileiro do sul do país, o Híbrida, direto de Porto Alegre. A banda lançou seu disco On the Shortness of Life, novo álbum inspirado na obra de Sêneca, sobre a brevidade da vida. Esse disco que combina técnica, peso e uma reflexão sobre tempo, liberdade, mortalidade e as escolhas que fazemos durante a vida. E a música que rolou foi a Pulse, uma das faixas do novo álbum On the Shortness of Life. E assim chegamos ao fim de mais uma edição do Brasil Metal News. Foram 6 lançamentos brasileiros que passaram pelo programa de hoje, 6 bandas, diferentes estilos e diferentes regiões do Brasil, mas todos mostrando que o nosso metal continua vivo e pesado e criativo. Eu sou o Cristiano Batata, do Metal com Batata, e agradeço mais uma vez ao Manuel Joaquim e toda a equipe do Eclipse Metálico de Portugal pelo espaço e pela parceria na divulgação do metal brasileiro. E você, Headbanger, prestigie as bandas, compre os discos, vá aos shows, compartilhe o trabalho dos músicos e fortaleça

faixa Woven Spells of a Demon, extraída do trabalho Gone with the Devil, um lançamento da Metal Blade Records, saiu no dia 8 de maio, obviamente de 2026. Agora temos o tema Once in a Blue Moon, depois avançamos para a estreia de Crosscell.

Sou com o trabalho Swarm of Insects, um trabalho lá de Play Manzipan Productions, saiu a 29 de maio. Foi a faixa Labyrinthian Annals, já de seguida Wolfen Man, dois temas retirados deste álbum que é a minha estreia de hoje. É de final da emissão de duas semanas, às 2 horas de Eclipse Metálico. O Eclipse regressa próxima semana, então mais um culto de som.